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1: Olá, boa noite.
2: Boa noite para você que nos acompanha em todo o país.
1: Sexta-feira, 19 de junho de 2026.
2: Vamos ao destaque do dia: redução do analfabetismo.
1: Pela primeira vez na história, a população com mais de 15 anos que não sabe ler e escrever é menor que 5%.
2: Metade do total de analfabetos é idosa, sendo que também pela primeira vez há menos mulheres que homens nessa condição. Gabriela Noronha.
3: Para fortalecer a educação de jovens e adultos e combater o analfabetismo no Brasil, em 2024 o MEC lançou um pacto nacional que aumenta as vagas nessa modalidade de ensino nos sistemas públicos.
1: E ainda, em Minas Gerais, presidente Lula anuncia investimentos em hospital de referência para o tratamento de câncer em Belo Horizonte.
2: E em novo hospital universitário de São João del Rei, para atendimento de média e alta complexidade, que vai beneficiar 54 municípios.
1: Você vai ouvir também combate às apostas ilegais.
2: Decreto assinado pelo presidente Lula vai permitir bloqueio de bens das bets irregulares e destinação do dinheiro para o Fundo de Segurança Pública. Graziele Bezerra.
4: Segundo o Ministério da Justiça e Segurança Pública, ao todo, 25 milhões de brasileiros apostam nessas plataformas, sendo que um a cada quatro deles aposta todos os dias.
1: Hoje, na apresentação da Voz do Brasil, eu, Mariana Jungmann e Luciano Seixas.
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1: A taxa de analfabetismo no Brasil caiu para menos de 5%, a menor da série histórica.
2: O índice de pessoas que não sabem ler e escrever é maior entre os idosos com mais de 60 anos.
1: Políticas como o Pacto Nacional para a Educação de Jovens e Adultos vêm ajudando a reduzir ainda mais essa taxa no Brasil.
3: Na mesa, cadernos e lápis. No coração, sonhos que resolveram sair da gaveta. Aos 61 anos, a cearense Maria do Socorro não perde uma aula no Centro de Educação de Jovens e Adultos no Distrito Federal. Ela teve que trabalhar desde muito cedo e não aprendeu a ler e a escrever, mas decidiu voltar à sala de aula por meio do EJA. E hoje divide o tempo entre as lições e as faxinas que faz para ganhar a vida. A cada nova palavra que ela aprende, é um mundo novo que se abre.
5: Toda pra que eu vejo, eu tô lendo. Vou no mercado, aí eu vejo o preço das coisas, aí eu fico lendo.
3: Assim como Maria do Socorro, milhares de brasileiros têm vencido a luta contra o analfabetismo. Segundo novos dados do IBGE, em 2025, o Brasil tinha 8 milhões e 400 mil analfabetos com 15 anos ou mais, o que representa uma taxa de analfabetismo de 4,9%. O ministro da Educação, Leonardo Barchini, destacou que é o melhor resultado da série histórica.
6: Pela primeira vez na história, nós atingimos na população de mais de 15 anos menos de 5% de analfabetos no Brasil. E sabe o que a Unesco fala disso? Sabe o que os organismos internacionais falam disso? Falam que um país, quando atinge menos de 5% de adultos analfabetos, ele está encaminhado para a erradicação do analfabetismo.
3: Segundo o IBGE, a população com 60 anos ou mais representava mais da metade do total de analfabetos em 2025. E entre os idosos, pela primeira vez, a taxa de analfabetismo entre as mulheres foi menor que a dos homens. De acordo com William Kratochiwil, analista do IBGE, sem considerar o grupo dos idosos, a taxa cai para menos de 3%.
7: Se tirarmos as pessoas de 60 anos ou mais do grupo de análise, essa taxa ela cai para 2,6%. Isso é reflexo de uma quase universalização da taxa de escolarização, da frequência à escola contínua de crianças de 6 a 14.

0: 14 anos, que em 2025 alcançou aí os 99,5%.
1: Para fortalecer a educação de jovens e adultos e combater o analfabetismo no Brasil, em 2024 o MEC lançou um pacto nacional que aumenta as vagas nessa modalidade de ensino nos sistemas públicos. A professora do EJ, Ana Isabel Lopes, ressalta que apesar das limitações, os alunos buscam a superação e o aprendizado.
2: A sede maior é essa: eu quero aprender a ler, escrever e eu quero fazer contas. E aí a gente, dentro desse universo, a gente vai apresentando um outro mundo, né? Outras discussões.
1: O Pacto Nacional pela Superação do Analfabetismo prevê mais de 3 milhões de novas matrículas no EJA. E o investimento total deve ser de 4 bilhões de reais até 2028. Reportagem Gabriela Noronha.
3: E o novo piso salarial dos professores da educação básica já está definido. Será de R$ 5.130,63.
4: Um reajuste de 5,4% em relação ao valor que estava em vigor, garantindo ganho real acima da inflação.
3: O decreto foi assinado pelo presidente Lula e publicado hoje no Diário Oficial.
4: Segundo a legislação vigente, a atualização anual do piso não pode ficar abaixo da inflação acumulada.
3: E os profissionais contratados por tempo determinado também estão entre os beneficiários do piso salarial nacional.
4: As inscrições para o Sisu Mais acabam hoje, mas os estudantes ainda têm algumas horas para aproveitar essa oportunidade.
3: O sistema aproveita notas de quem fez o último Enem, mas não foi selecionado no primeiro semestre para uma nova seleção de vagas remanescentes em universidades de todo o país.
4: E as notas de corte já foram divulgadas, o que ajuda a escolher cursos com mais chance de passar.
5: O Ministério da Educação divulgou as primeiras notas de corte parcial do Sisu Mais, uma etapa complementar do Sistema de Seleção Unificada, Sisu, que vai ofertar eventuais vagas disponíveis em instituições públicas de educação superior. A nota de corte pode ser consultada diretamente nas páginas do Sisu Aluno e do Sisu Vagas ou por meio da Central de Atendimento do MEC pelo telefone 0800-61-61-61. Ao todo, 34 instituições públicas de educação superior decidiram destinar vagas para o Sisu Mais. Estão sendo ofertadas 9.436 vagas em 532 cursos. A nota de corte deve ser utilizada pelo candidato apenas como uma referência da situação em que se encontra para concorrer à vaga selecionada, não sendo uma garantia de seleção. E atenção, o estudante que obtiver no mínimo 650 pontos na média das 5 provas do Enem está apto a participar do PEDME Licenciaturas caso se inscreva para um curso presencial de licenciatura e seja selecionado. Quem entrar no programa vai ganhar bolsa mensal de R$ 1.050 desde o ingresso até a conclusão do curso. Para mais informações, acesse as redes sociais do Ministério da Educação ou portalgov.br/MEC. Reportagem Júlio César de Oliveira.
3: Melhorar a qualidade do atendimento dos futuros médicos e garantir a regulação dos cursos de medicina.
4: Esses são os objetivos de uma medida provisória assinada hoje pelo presidente Lula, que torna obrigatória a aprovação no ENAMED, o Exame Nacional de Avaliação da Formação Médica, para obter o diploma e o registro profissional.
3: A medida vale apenas para novos alunos que ingressarem nos cursos de medicina.
6: Estudantes de medicina deverão obrigatoriamente ser aprovados no ENAMED, o Exame Nacional de Avaliação da Formação Médica, para obter o diploma e exercer a profissão. O ENAMED também vai substituir a prova teórica do Revalida, exame aplicado a médicos formados no exterior que querem validar o diploma no Brasil. As mudanças estão previstas em uma medida provisória assinada pelo presidente Lula durante a inauguração do Hospital Universitário da Universidade Federal de São João del Rei, em Divinópolis, Minas Gerais. Em entrevista coletiva, nesta sexta-feira, a secretária de Regulação e Supervisão da Educação Superior do MEC, Marta Abramo, afirmou que a nova política tem como objetivo melhorar a qualidade da formação médica e fortalecer a supervisão dos cursos.
7: Isso agora vem reforçado na própria medida provisória no texto e vai ter um reforço legal, né, de que um dos objetivos do ENAMED é exatamente auxiliar na avaliação, regulação e supervisão dos cursos de graduação de medicina. Isso está em perfeita consonância com o nosso Sistema Nacional de Avaliação, o resultado dos desempenhos podem constituir o referencial básico dos processos de regulação e supervisão da educação superior.
6: Com a medida, cada estudante deverá participar do ENAMED duas vezes, a primeira ao final do quarto ano do curso, para ajudar a identificar dificuldades e permitir que as instituições façam os ajustes necessários. E a segunda prova será no último ano da graduação. Nesta última etapa, a aprovação no exame será obrigatória para que o formado possa se inscrever no Conselho Regional de Medicina, o CRM, e exercer legalmente a profissão. A exigência não vale para quem já está cursando medicina, apenas para quem entrar após a publicação da medida provisória. Para o secretário de Gestão do Trabalho e da Educação na Saúde do Ministério da Saúde, Felipe Proenço, a mudança é uma reivindicação das entidades médicas e responde a uma preocupação da população.
8: Traz essa grande preocupação com a qualidade da formação médica, com quem está atendendo a pessoa, de como que a pessoa que está sendo atendida vai poder saber sobre a qualidade da formação desse profissional. Para isso, foi fundamental estar ouvindo a população, estar ouvindo um clamor da sociedade que acha importante que tenha uma prova que avalie a qualidade da formação médica, e é exatamente isso que a medida provisória está apresentando, ouvindo essa preocupação, esse clamor.
6: O ENAMED foi criado em 2025. Na primeira edição, 32% das escolas médicas do país tiveram a avaliação considerada insatisfatória. 33% dos estudantes concluintes não atingiram o nível mínimo de proficiência esperado. O exame será realizado duas vezes por ano pelo INEP, o Instituto Nacional de Estudos e Pesquisas Educacionais Anísio Teixeira, nos municípios que têm cursos de medicina. A edição de 2026 está com inscrições abertas até 29 de junho. As provas serão aplicadas no dia 13 de setembro. Reportagem Jéssica Gonçalves.
4: E o presidente Lula também anunciou hoje em Minas Gerais um pacote de investimentos em saúde com foco na ampliação do atendimento pelo SUS.
3: Foi inaugurado um novo hospital da Universidade Federal de São João del Rei, que vai beneficiar 1 milhão de pessoas em 54 cidades.
9: O Hospital da Universidade Federal de São João del Rei será referência em assistência à saúde, ensino e pesquisa. É o primeiro da região oeste de Minas Gerais totalmente destinado ao SUS. O hospital terá capacidade de atendimento de média e alta complexidade e vai beneficiar mais de 1 milhão de pessoas de 54 municípios. O presidente da Rede HU Brasil, que administra hospitais universitários federais, Arthur Chioro, detalhou como será a estrutura da nova unidade de saúde.
10: Esse hospital, que já está atuando, já tem paciente internado, vai ter 198 leitos. Desses 198 leitos, 55 serão de terapia intensiva. Nós teremos todas as principais especialidades clínicas, cirúrgicas, pediátricas.
9: O governo do Brasil vai investir 341 milhões de reais por ano no hospital universitário, além de 85 milhões de reais para a compra de equipamentos e mobiliários médico-hospitalares. Durante a inauguração, o presidente Lula falou sobre a importância de investimentos para a saúde e educação.
11: Nós estamos criando 40 e poucos hospitais universitários. E nós estamos fazendo mais investimento do que já foi feito em qualquer momento da história desse país na da saúde. Por uma simples razão. Por uma simples razão. A Constituição brasileira diz que todos nós somos iguais perante a lei. Então o povo pobre tem que ter direito à mesma médica que o presidente da República tem.
9: Pela manhã, em Minas Gerais, Lula também anunciou investimentos para o Hospital Luxemburgo, em Belo Horizonte, referência no tratamento contra o câncer. A unidade, que pertence ao Instituto Mário Pena, passou a atender 100% pelo SUS e recebeu investimentos de R$ 89,3 milhões, além de um acelerador linear para radioterapia e um equipamento de cirurgia robótica pelo Agora Tem Especialistas. O programa, que tem como principal objetivo reduzir fila de espera na saúde a partir de consultas, cirurgias e equipamentos, como ressaltou o ministro da Saúde, Alexandre Padilha.
12: E eu, para resumir o que é o Agora Tem Especialistas, ele é exatamente o que nós estamos vendo aqui. É a maior mobilização da história do SUS, tanto da rede pública quanto da rede privada do nosso país, para que a gente reduza o tempo que as pessoas esperam nas filas do SUS para fazer uma cirurgia, um exame, para começar o tratamento do câncer.
9: Em Divinópolis também foram entregues veículos para transporte de pacientes pelo novo PAC Saúde e pelo programa Caminhos da Saúde. Em Minas Gerais, já foram selecionados 314 veículos entre vans, micro-ônibus e ambulâncias com investimentos superiores a 127 milhões de reais. De Divinópolis, em Minas Gerais, Luciana Colares de Holanda.
4: E o governo do Brasil também está investindo para promover o cuidado, fortalecer a assistência e reduzir riscos no Sistema Único de Saúde.
3: Para isso, foi criada a Política Nacional de Qualidade e Segurança do Paciente, com o objetivo de dar mais qualidade no atendimento aos pacientes.
13: Segurança, qualidade e acolhimento no atendimento à saúde. Para reforçar esse cuidado no SUS, o governo do Brasil instituiu a Política Nacional de Qualidade e Segurança do Paciente. A medida busca prevenir falhas, aprimorar a comunicação entre as equipes e oferecer uma assistência cada vez mais segura e humanizada, explica Luísa Bezerra Frazão, coordenadora-geral de atenção hospitalar do Ministério da Saúde.
14: A gente traz o paciente como centro do cuidado, esse é o maior ganho que a política ela faz menção, né, que o paciente, além dos direitos, ele tem deveres e ele deve ser olhado nas suas peculiaridades, na sua individualidade.
13: Entre as ações prioritárias estão a identificação correta do paciente, a prevenção de infecções, o uso seguro de medicamentos e a melhoria da comunicação entre as equipes de saúde. A política também incentiva o monitoramento de falhas para que os erros sejam compreendidos e não voltem a acontecer. A médica Cláudia Mello, do Núcleo Estadual de Gestão Estratégica de Segurança do Paciente do Rio de Janeiro, destaca a tecnologia no processo de cuidados.
15: Com a vinda da tecnologia, do avanço, da melhoria dos cuidados, essa reorganização teve que ser feita. É ampliar o engajamento do paciente no seu cuidado. Esse é o principal modelo que a gente quer desde sempre. O paciente entender que ele é o dono do seu cuidado, que ele tem que participar, se envolver na sua rotina de atendimento.
13: A implementação dessa política vai atender ações estratégicas a diferentes contextos de atenção à saúde, incluindo a atenção primária, a atenção hospitalar, os serviços de urgência e emergência e a atenção domiciliar. Reportagem Pablo Mundim.
4: Uma medida provisória assinada hoje pelo presidente Lula e será um passo a mais para a redução das filas por liberação de benefícios do INSS.
3: Ela reduz de 45 para 30 dias o prazo para a inclusão de processos administrativos e serviços no programa de gerenciamento de benefícios.
16: O governo federal reduziu de 45 para 30 dias o prazo para acelerar a análise de processos acumulados no INSS. Agora, os pedidos parados há pelo menos um mês entram direto no Programa de Gerenciamento de Benefícios. O PGB prevê o pagamento de bônus para os servidores do INSS por análises extras que eles realizarem além da sua capacidade ordinária. A medida não gera custos adicionais para os cofres públicos. A presidente do INSS, Ana Cristina Silveira, explica as vantagens da nova regra.
17: Com a norma publicada pelo governo do Brasil, os processos que estiverem há mais de 30 dias aguardando análise poderão ser incluídos no PGB, programa que reforça nossa capacidade de atendimento. Estamos utilizando os recursos já previstos para tornar o atendimento mais ágil, reduzir o tempo de espera e garantir que os direitos da população sejam reconhecidos com mais eficiência.
16: Com a mudança, a expectativa do governo é beneficiar de imediato mais de 100 mil cidadãos que aguardam uma resposta da Previdência Social. A nova regra já está em vigor em todo o país. Reportagem Pedro Sardinha.
4: 25 milhões de brasileiros têm usado plataformas ilegais de apostas online, as chamadas bets, e um quarto deles jogam nelas todos os dias.
3: Para conter o avanço desse mercado irregular, foi assinado hoje pelo presidente Lula um decreto que garante o bloqueio de recursos financeiros dessas empresas.
4: E destina recursos a ações de prevenção e combate à criminalidade. Um decreto assinado nesta sexta-feira pelo presidente Lula aumenta a rigidez contra o mercado de apostas ilegais, garantindo mais efetividade no bloqueio de bens e recursos de agentes que operam fora da lei. De acordo com o ministro da Fazenda, Dario Durigan, ao identificar apostas ilegais, a Secretaria de Prêmios e Apostas vai notificar as instituições financeiras para que bloqueiem, em até 24 horas, os valores existentes e interrompam novas transações.
18: A partir de agora, com o decreto do presidente regulamentando a lei antifacção, uma notificação, um auto, um novo documento que vai ser apurado pela SPA, vai ser enviado diretamente aos bancos e às instituições financeiras, com ciência do Banco Central. A obrigação legal passa a valer e a instituição financeira tem que bloquear todas as contas que ela tiver identificado por onde passou o recurso dessas bets ilegais.
4: Cumprido o devido processo, os recursos bloqueados serão destinados ao Fundo Nacional de Segurança Pública, contribuindo para o financiamento de ações de prevenção e combate à criminalidade. Segundo o Ministério da Justiça e Segurança Pública, as bets ilegais representam entre 41% e 51% das plataformas que operam na legalidade. Ao todo, 25 milhões de brasileiros apostam nessas plataformas, sendo que um a cada quatro deles aposta todos os dias. Por isso, o ministro da pasta, Wellington César Lima e Silva, considera importante a iniciativa de conter as ações criminosas em sites ilegais.
19: Não é trivial esse esforço que o governo federal faz, antes, pelo contrário, ele é muito robusto e complementar de tantas outras iniciativas que estão sendo adotadas. Esse é um largo passo nesse combate às bets ilegais.
4: Desde outubro de 2024, o governo do Brasil vem desenvolvendo medidas para combater o jogo ilegal e o endividamento das famílias. Uma delas foi a exclusão dos beneficiários de programas sociais dessas plataformas. Além disso, o Ministério da Fazenda criou o botão de autoexclusão, em que o próprio cidadão pede voluntariamente para ser excluído de qualquer cadastro de casas de apostas. Quase 700 mil pessoas já utilizaram a ferramenta. Em outra frente, cerca de 50 mil sites ilegais já foram bloqueados pela Anatel. 780 perfis e 306 publicações que promoviam apostas irregulares, além de 190 aplicativos não autorizados, foram retirados do ar. Reportagem Graziele Bezerra.
3: Pequenos negócios já renegociaram mais de 15 bilhões de reais por meio do novo Desenrola Brasil, programa de renegociação de dívidas do governo federal.
4: Além das empresas, o programa também tem modalidades voltadas para pessoas físicas e produtores rurais.
3: Considerando todas elas, o novo Desenrola Brasil já contabiliza mais de 1 milhão de operações contratadas.
4: As renegociações de dívidas envolvem descontos de até 90%, juros reduzidos e a possibilidade de uso do FGTS para a quitação de débito de pessoas físicas.
3: O ministro do Empreendedorismo, da Microempresa e da Empresa de Pequeno Porte, Paulo Pereira, destaca os principais resultados alcançados em menos de 2 meses.
20: São mais de 1 milhão de dívidas que foram negociadas, mais de 18 bilhões de reais emprestados, o que fez com que 912 mil operações de pessoas físicas fossem resolvidas pelo Desenrola. Quando a gente olha para as pessoas jurídicas, os números também são incríveis, são mais de 120 mil operações. 15 bilhões de reais emprestados para que as empresas saiam da dívida cara, dos juros altos, da negativação e possam limpar os seus nomes, investir e contratar mais.
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4: Após 15 anos da primeira Conferência Nacional de Arquivos, o Brasil volta a discutir o papel estratégico da preservação documental.
3: A conferência já realizou encontros em quase todos os estados e discute as propostas para uma nova política para o setor.
22: Os debates envolvem temas como preservação digital, acesso à informação, proteção de dados e os desafios das novas tecnologias para a memória pública. Os debates também abordam capítulos importantes da história brasileira, como acesso a documentos sobre a escravização da população negra, a preservação dos arquivos da ditadura militar e a

0: sua sociedade e especialmente ao fortalecimento da democracia.
1: O debate percorreu 24 estados e mobilizou mais de 2.500 participantes de todo o país. Agora, 500 delegados e convidados vão construir propostas para orientar as políticas públicas do setor. Reportagem Pablo Mundino.
2: Essas foram as notícias do Governo do Brasil.
3: Uma realização da Secretaria de Comunicação Social da Presidência da República.
2: Com produção da empresa Brasil de Comunicação.
3: Fique agora com as notícias do Poder Judiciário e do Congresso Nacional. Boa noite, bom fim de semana.
2: A gente volta na segunda. Boa noite.
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6: STF vai julgar a validade do sistema de cotas em processo seletivo interno da universidade.
7: STJ decide que pagamento de dívida que motivou a ação de despejo não impede rescisão de contrato de aluguel por atrasos durante o processo.
6: Eleições 2026. 7 estados já solicitaram apoio das Forças Armadas para a atuação no primeiro turno.
7: Boa noite, eu sou Marcela Luiza.
6: Eu sou Walter Lima.
7: Supremo Tribunal Federal vai decidir se é constitucional a aplicação do sistema de cotas em processo seletivo interno de universidade quando os candidatos já se submeteram à ação afirmativa para ingressar na instituição.
6: A tese a ser definida pelo STF deverá ser aplicada aos casos semelhantes em todo o país. Marcelo Della Libera.
8: Ao se manifestar pela repercussão geral do tema, o presidente do Supremo Tribunal Federal, ministro Edson Fachin, ressaltou que, em diversos precedentes, a Corte decidiu que a política de cotas é um instrumento legítimo de concretização da igualdade material. O caso em exame, contudo, apresenta contornos ampliados sobre o tema, pois consiste em definir se a extensão da ação afirmativa aos processos seletivos internos destinados à progressão acadêmica é indispensável à preservação do princípio da igualdade material.
7: Diante de ação de despejo por falta de pagamento, inquilino pode quitar dívida e assim manter o contrato.
6: Mas para o STJ, se houver atrasos reiterados ao longo do processo, pode haver a rescisão. A ministra Nancy Andrighi foi a relatora. Fátima Uchoa.
9: Uma ação de despejo foi julgada improcedente pelo fato de os débitos terem sido quitados antes da citação. Já o Tribunal de Justiça do Distrito Federal reconheceu que o inquilino manteve inadimplência reiterada, pagando com atraso os aluguéis vencidos ao longo do processo. No STJ, a terceira turma manteve esse acórdão, considerando que a possibilidade de quitar a dívida e impedir o despejo é uma chance que a lei dá ao inquilino de boa fé e não deve servir como meio para proteger a inadimplência contínua.
7: 7 estados já solicitaram apoio das Forças Armadas para atuação no primeiro turno das eleições.
6: O anúncio foi feito por Murilo Salmito, secretário-geral da presidência do TSE. Fábio Ruas.
10: Os pedidos ainda precisam ser aprovados pelo plenário do TSE para então serem encaminhados à presidência da República. Desde 1994, as Forças Armadas transportam urnas e equipamentos para as eleições, além de ajudar no deslocamento de servidores da Justiça Eleitoral. O objetivo é garantir o voto de quem mora em locais de difícil acesso.
7: A segunda etapa da itinerância Cidadania Aqui com Você começa amanhã na comunidade indígena Espírito Santo, em Oiapoque, no Amapá.
6: A iniciativa é do Conselho Superior da Justiça do Trabalho, Rafael Silva.
11: Depois de passar 2 dias na aldeia Manga, a itinerância Cidadania Aqui com Você foi para a aldeia Espírito Santo para oferecer os serviços ao longo do fim de semana. As equipes que ficarão no local esses dias montaram hoje mesmo a estrutura, porque amanhã, logo cedo, o mutirão começa o atendimento aos indígenas. Eles vão ter acesso de graça desde a emissão de documentos, concessão de benefícios sociais, soluções de questões trabalhistas, até capacitações e atendimento de saúde. Os atendimentos vão das 8 da manhã às 6 da tarde.
7: 6 pessoas são condenadas por desvio de mais de R$800 mil de verbas do SUS.
6: A ação foi movida pelo MPF. Vanessa Pereira.
12: Segundo a sentença, os réus faziam parte de um esquema criminoso de desvio de recursos públicos

0: do SUS, no município de Barra do Piraí, no Rio de Janeiro. Investigações mostraram que o grupo realizava transferências irregulares de verba do Fundo Municipal de Saúde para contas bancárias de terceiros e empresas, sem a realização de um processo formal de ordenação de despesas ou justificativa administrativa. Os seis envolvidos foram condenados por peculato e crimes de responsabilidade, com penas que variam entre 6 e 19 anos de prisão, além de multas individuais, ressarcimento dos valores desviados e perda do cargo público. Ainda cabe recurso da decisão.
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1: Uma boa noite.
2: Bom fim de semana e até segunda-feira.
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1: Eu sou Ricardo Nakaoka e estes são os destaques de hoje do Jornal do Senado, que começa agora. Sancionado o piso salarial de R$ 5.130 para professores da educação básica. Proposta garante exame para diagnóstico do autismo no SUS. Regulamentação da profissão de cuidador de pessoa com deficiência vai a plenário. Boa noite. Mais de 2 milhões de professores da educação básica terão um novo piso salarial a partir desse ano. O governo sancionou o reajuste para R$ 5.130, um aumento de 5,4%. A nova lei também cria uma regra permanente para a correção anual dos valores, com base na inflação e no crescimento das receitas do Fundeb. Relatora da proposta, a senadora professora Dorinha Seabra, afirma que a medida traz mais previsibilidade para gestores e professores e reforça a valorização de uma carreira essencial para a qualidade da educação no país.
2: O piso do professor, ele é a primeira estrutura de valorização e de organização da carreira. A partir do piso, que as carreiras podem e devem se organizar. Não tem educação pública de qualidade se nós não tivermos professores e professoras bem valorizados e respeitados.
1: E muitas vezes, estudantes com altas habilidades ou superdotação enfrentam dificuldades para ter suas necessidades educacionais reconhecidas e atendidas. Para garantir mais inclusão e desenvolvimento desses talentos, foi sancionada a Política Nacional voltada a esse público. Os detalhes com a repórter Patrícia Oliveira.
3: A Política Nacional para Estudantes com Altas Habilidades ou Superdotação apoia a identificação precoce e o desenvolvimento dos alunos no sistema educacional brasileiro. A lei cria também um cadastro nacional desses estudantes e prevê estratégias como o enriquecimento curricular, aceleração parcial em áreas específicas do conhecimento e a aceleração integral da trajetória escolar, de acordo com as necessidades de cada aluno. O texto relatado pela senadora professora Dorinha Seabra, do União do Tocantins, também prevê a formação especializada de profissionais da educação para receber esses estudantes.
4: Essa é uma forma de garantir e respeitar as diferenças para que elas não se tornem barreiras para que essas crianças e jovens permaneçam nas nossas escolas.
3: A nova lei autoriza ainda a criação de centros de referência especializados para apoiar estudantes, famílias e professores.
1: Identificar o transtorno do espectro autista nos primeiros anos de vida pode fazer diferença no desenvolvimento e na qualidade de vida das crianças. Para ampliar o acesso ao diagnóstico precoce, avançou no Senado um projeto que obriga o SUS a oferecer exames específicos. A proposta obriga o SUS a oferecer, de forma integral e prioritária, exames especializados para identificar o transtorno do espectro autista. Entre eles estão BERA, exame que avalia como os estímulos sonoros são transmitidos pelo nervo auditivo até o tronco cerebral, a ressonância magnética e o eletroencefalograma, além de avaliações clínicas multiprofissionais. A proposta busca reduzir as barreiras de acesso ao diagnóstico, garantir intervenções mais cedo e fortalecer a inclusão e o desenvolvimento de crianças, adolescentes e demais pessoas com TEA. A senadora Damaris Alves, do Republicanos do Distrito Federal, leu o relatório favorável do senador Flávio Arnes, do PSB do Paraná, destacando as vantagens para a população. O projeto foi apresentado por Flávio Bolsonaro, do PL do Rio de Janeiro, e agora segue para a votação final na Comissão de Assuntos Sociais.
5: A relação entre diagnóstico precoce e proteção do paciente é evidente, pois a identificação rápida funciona como defesa contra negligências e formas de violência institucional.
1: E seguiu para o plenário do Senado, com pedido de urgência para a votação, o projeto que regulamenta a profissão de cuidador de pessoa com deficiência. A proposta recebeu o aval da Comissão de Assuntos Sociais. Repórter Marcela Diniz.
6: De acordo com o projeto aprovado na Comissão de Assuntos Sociais, o cuidado profissional de pessoa com deficiência deve ser feito por maior de 18 anos, sem antecedentes criminais e com assistência integral, o que inclui atenção à saúde, alimentação, higiene pessoal, recreação, ao lazer e à cultura. A violação de direito ou garantia configura hipótese de demissão por justa causa. Para a relatora da proposta, a senadora Damaris Alves, do Republicanos do Distrito Federal, A atual falta de regras mínimas para o desenvolvimento da atividade, além de expor as pessoas com deficiência a riscos concretos de negligência, abuso ou violação de direitos, contribui para a invisibilidade e, consequente, desvalorização dos cuidadores.
7: É fundamental para a inclusão desses profissionais e dos serviços que eles prestam na estruturação dos serviços de saúde, cuja relevância se acha em evidente expansão e que deve absorver parcela cada vez mais expressiva da população economicamente ativa nos próximos anos.
6: O projeto que regulamenta a profissão de cuidador de pessoa com deficiência é de iniciativa da deputada Laura Carneiro, do PSD do Rio de Janeiro, e seguiu com pedido de urgência para a votação no plenário.
1: O Senado deve iniciar a análise de um projeto que garante o pagamento de seguro-desemprego na entressafra do açaí para trabalhadores portuários avulsos que tenham como profissão principal a movimentação de cargas desse fruto em portos da Amazônia Legal. O benefício de um salário mínimo será devido por 3 meses no período entre o fim de uma colheita e o início da próxima. Os detalhes com o repórter Alexandre Campos.
8: Pelo projeto, o benefício será pago apenas para quem comprovar o exercício da atividade e for registrado no órgão gestor de mão de obra, uma espécie de associação dos portuários avulsos. Não terá direito quem já receber seguro-desemprego referente a outra atividade, pescador artesanal inclusive, ou benefício previdenciário ou de prestação continuada, exceto pensão por morte e auxílio acidente. Autor da proposta, o senador Randolph Rodrigues, do PT do Amapá, citou a importância da cadeia do açaí nos estados da Amazônia Legal, inclusive na geração de renda.
9: O açaí é um dos principais produtos da Amazônia, é um dos principais produtos do Amapá. O Amapá, em especial, é o principal exportador, um dos principais exportadores de açaí do país, e é onde tem, já por estudos da Embrapa, o açaí com melhor qualidade e maior diversidade de cultura. Como temos safras entre safras e açaí, é essa a necessidade desse projeto que apresentamos.
8: O projeto ainda prevê o cruzamento de informações de bancos de dados de órgãos públicos federais para verificação dos requisitos de concessão e manutenção do benefício. O pagamento será cancelado se identificada fraude ou recebimento de renda que impeça sua acumulação.
1: E com a alta do preço dos combustíveis, agravada pelos conflitos no Oriente Médio, o governo federal liberou uma nova ajuda ao setor aéreo. Uma medida provisória, que agora será analisada pelo Congresso Nacional, garante até R$ 8 bilhões em empréstimos para as companhias aéreas nacionais, com recursos do Fundo Nacional de Aviação Civil. A expectativa é reduzir o impacto dos custos operacionais e preservar a oferta de voos. O financiamento terá juros de 4% ao ano e prazo de pagamento de até 5 anos. A medida ainda precisa ser analisada pelo Congresso Nacional no prazo de 120 dias. Se for aprovada, o texto será convertido em lei.
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1: Com edição de Paula Groba e trabalhos técnicos de João Lira, o Jornal do Senado fica por aqui. Acompanhe agora as notícias do Tribunal de Contas da União e da Câmara dos Deputados. Boa noite e um bom fim de semana.
11: Minuto do TCU.
12: O Tribunal de Contas da União avaliou as ações do governo para combater golpes digitais que utilizam a identidade de órgãos públicos. São fraudes em que criminosos se passam por instituições públicas para enganar cidadãos por e-mail, aplicativos de mensagens e outros canais digitais. A auditoria apontou falta de coordenação entre as organizações responsáveis pela prevenção e resposta aos crimes. Para o TCU, não existe uma estratégia integrada para enfrentar o problema e proteger a população. Isso dificulta a identificação de riscos e pode aumentar a exposição da população a golpes. O tribunal fez recomendações para melhorar a articulação e ampliar as ações de prevenção e conscientização. Saiba mais em tcu.gov.br.
13: 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Jornal Câmara dos Deputados.
14: Câmara cria política para pessoas com transtorno do neurodesenvolvimento.
15: Plenário dispensa licitação para SUS comprar medicamentos da Hemobras.
14: Deputados aprovam a regulamentação da profissão do psicopedagogo.
15: Boa noite. Os deputados aprovaram um projeto de lei que regulamenta o exercício profissional da psicopedagogia. A repórter Luciana Vieira tem os detalhes da proposta.
16: Uma proposta aprovada pela Comissão de Constituição e Justiça da Câmara regulamenta o exercício profissional da atividade de psicopedagogia em todo o território nacional. De acordo com a proposta, poderão exercer a atividade os titulares de diploma de graduação em psicopedagogia ou aqueles formados em pedagogia, 2 horas ou 80% da carga prevista, no prazo de até 60 meses após a publicação da lei. Também ficam autorizados profissionais com qualquer graduação que tenham concluído especialização em psicopedagogia de no mínimo 360 horas antes da publicação da norma, além de pessoas que comprovarem atuação na área por pelo menos um ano, desde que obtenham graduação ou especialização em até 5 anos. Diplomas estrangeiros revalidados também serão aceitos. O texto assegura ainda que profissionais que já ocupam cargos ou funções de psicopedagogo em instituições públicas ou privadas poderão continuar exercendo suas atividades. Tanto os cursos de graduação em psicopedagogia quanto as especializações com carga mínima de 600 horas devem contar com estágio prático supervisionado como requisito para o exercício profissional. A regra, porém, não valerá para estudantes que já estiverem matriculados antes da entrada em vigor da lei. O texto aprovado detalha as funções do psicopedagogo em diferentes contextos. Em instituições educacionais, o profissional poderá atuar no enfrentamento de problemas de aprendizagem, colaborar com a formulação de políticas e orientações pedagógicas, apoiar processos de inclusão de estudantes com deficiência ou dificuldades de aprendizagem e desenvolver ações preventivas. Em ambientes clínicos, consultórios e hospitais, caberá ao psicopedagogo realizar diagnóstico de dificuldades de aprendizagem, intervir e acompanhar indivíduos com essas dificuldades, aplicar métodos e instrumentos específicos, prestar consultoria, elaborar relatórios e orientar cursos e serviços na área. O texto também prevê o encaminhamento a outros profissionais quando necessário. A proposta estabelece ainda que o psicopedagogo deve manter sigilo sobre informações obtidas no exercício da atividade. O compartilhamento de dados só poderá ocorrer com outros profissionais envolvidos no atendimento e igualmente submetidos ao sigilo. O descumprimento dessa regra poderá resultar em sanções civis e penais. Durante a votação, o deputado Patrus Ananias, do PT de Minas Gerais, disse que a psicopedagogia é o encontro da educação com a psicologia.
17: Então, de uma forma amorosa, de uma forma pedagógica, as nossas professoras, os nossos professores, devidamente capacitados na formação da psicopedagogia, podem trabalhar essas duas dimensões.

0: dimensões da educação, do aprendizado, da abertura do conhecimento para novos horizontes e novas possibilidades, mas também do autoconhecimento da criança, do jovem, voltando para si mesmo, para se melhor conhecer e assim melhor conhecendo, tenham mais consciência para alargar e aprofundar os seus conhecimentos.
1: O projeto que regulamenta o exercício profissional da atividade de psicopedagogia já pode seguir para a análise do Senado, a menos que haja recurso para a votação antes pelo plenário da Câmara. Da Rádio Câmara de Brasília, com informações de Paula Bittar, Luciana Vieira.
2: Agricultura. Evair Vieira de Mello, do Republicanos do Espírito Santo, defende a renegociação das dívidas dos produtores rurais. Na avaliação do deputado, a proposta busca garantir condições para a continuidade da produção agropecuária e o abastecimento de alimentos no país.
3: Evair Vieira de Mello também questiona a política de gastos do governo e afirma que despesas com viagens e diárias impactam muito as contas públicas. Para ele, o Executivo deveria priorizar o controle de gastos em vez de atribuir ao Congresso a responsabilidade pelos desafios fiscais.
2: Meio ambiente. Milton Tato, do PT de São Paulo, registra a campanha Junho Verde como um importante debate para a conscientização ambiental. Para ele, a redução do desmatamento e a transição para fontes de energia mais limpas são importantes para enfrentar os desafios ambientais da atualidade.
3: Nilton Tato também ressalta o papel do Brasil nas discussões internacionais sobre desenvolvimento sustentável. De acordo com o parlamentar, o Congresso deve priorizar pautas que conciliem a redução do efeito estufa e a melhoria da qualidade de vida da população.
2: Desenvolvimento regional. Hildo Rocha, do MDB do Maranhão, questiona a seleção de moradias financiadas pelo Fundo de Desenvolvimento Social e pelo Minha Casa Minha Vida Rural. Segundo o parlamentar, falta transparência na distribuição das unidades habitacionais.
3: Hildo Rocha pretende convocar o ministério responsável pelo PAC para prestar esclarecimentos na Câmara. Ele também levanta dúvidas sobre a distribuição dos recursos, os critérios adotados e a viabilidade financeira dos empreendimentos selecionados.
2: Homenagem. A Câmara aprovou o projeto que cria o título de Cidade Amiga do Idoso. O repórter Marcelo Lacher traz mais informações sobre a proposta.
4: O plenário da Câmara aprovou o projeto já analisado pelo Senado que cria o título de Cidade Amiga do Idoso para os municípios que adotarem iniciativas para garantir um tratamento digno às pessoas idosas. Para concorrer ao título, a cidade deverá demonstrar que tem programas ou políticas públicas que estimulem a inclusão social, cultural e política dessa população. Essas políticas deverão beneficiar idosos em áreas como transporte, moradia, participação social, emprego, comunicação e informação. O título Cidade Amiga do Idoso será conferido por um conselho composto por representantes dos governos federal, estaduais, distrital e municipais, bem como das entidades representativas da população idosa. O título terá validade de 3 anos. Depois disso, as políticas adotadas e os compromissos assumidos serão reavaliados. O autor da proposta, deputado Pompeu de Matos, do PDT do Rio Grande do Sul, diz que o título estimula os municípios a adotarem políticas para acolher e dar mais qualidade de vida a essa população.
5: Ele busca proteger, reconhecer, apoiar, acolher os nossos idosos, que são, na verdade, os trabalhadores de ontem, que carregaram cada cidade do meu Rio Grande nos braços, carregaram cada estado desse país e hoje são aposentados, mal remunerados, são idosos desrespeitados, desvalorizados, mal acolhidos.
4: O projeto que cria o título Cidade Amigo do Idoso para os municípios que adotarem políticas em favor da população idosa seguiu para a sanção presidencial e já pode virar lei. Da Rádio Câmara de Brasília, com informações de Antônio Vital, Marcelo Larcher.
2: Transportes.
3: Eduardo Bismarck, do PV, comemora a decisão da Agência Reguladora do Estado do Ceará de autorizar novas empresas a operar linhas de ônibus nas macro-regiões do Litoral Leste e do Vale do Jaguaribe. Ele avalia que a mudança deve melhorar a segurança e a regularidade das viagens.
2: Eduardo Bismarck relata que moradores das duas macro-regiões enfrentavam panes frequentes e longas esperas durante deslocamentos de ônibus. Ele cita Beberibe, Aracati, Limoeiro do Norte, Icapuí, entre outros municípios atendidos pela nova etapa da operação.
3: Cobalcini, do MDB, cobra da NTT a revisão do projeto de concessão de rodovias federais em Santa Catarina. O deputado considera insuficiente a previsão de cerca de 80 quilômetros de duplicação nos dois lotes previstos com contratos de 30 anos.
2: Cobalcini afirma que Santa Catarina depende dessas estradas para o escoamento de produtos da região oeste do estado até os portos. Ele defende a duplicação de trechos estratégicos das BRs 282 e 470, além de melhorias na BR-153 para atender a região do Alto Uruguai.
6: Saúde.
3: A Câmara aprovou proposta que permite que o SUS adquira sem licitação medicamentos feitos pela Hemobras. O repórter Antônio Vital acompanhou a votação.
7: A Câmara dos Deputados aprovou o projeto que permite a contratação direta, sem licitação, para compra de medicamentos hemoderivados ou produzidos por biotecnologia para pacientes do Sistema Único de Saúde. O projeto, apresentado pelo deputado Jorge Sola, do PT da Bahia, não exige licitação quando os medicamentos forem produzidos por instituição pública que seja o único fornecedor desse tipo de produto no país. No Brasil, a única empresa pública do setor é a Hemobras, como é conhecida a empresa brasileira de hemoderivados e biotecnologia, vinculada ao Ministério da Saúde. A empresa processa o plasma doado nos hemocentros para fabricar medicamentos para o Sistema Único de Saúde. Ela produz hemoderivados, que são medicamentos feitos a partir do plasma do sangue humano e usados no tratamento de doenças como hemofilia. Produz ainda medicamentos biotecnológicos, obtidos por meio de engenharia genética, como o chamado fator 8, usado em pacientes com hemofilia A. Medicamentos produzidos por biotecnologia também são usados no tratamento de alguns tipos de câncer e doenças autoimunes. O projeto recebeu parecer favorável do relator, deputado Clodoaldo Magalhães, do PV de Pernambuco, mas foi criticado em plenário por deputados do Novo e do Missão. Para o deputado Gilson Marques, do Novo de Santa Catarina, dispensar licitação para produtos de biotecnologia feitos pela Hemobras prejudica a concorrência e pode encarecer os custos.
8: Com relação aos hemoderivados, de fato, a Hemobras já produz quase que 100% dos medicamentos desse estilo. No entanto, os produtos biotecnológicos é uma ampla gama que vai poder ter quase que um monopólio da Hemobras e, obviamente, isso é negativo. Não faz sentido ter esse monopólio forçado com dispensa de licitação de uma única empresa. Vai quebrar todo o mercado que trata e que produz esse tipo de serviço. É inacreditável.
7: O autor da proposta, Jorge Sola, defendeu a preferência para a Hemobras e a produção nacional de medicamentos usados no tratamento de diversas doenças.
9: Existem duas tecnologias que a Hemobras utiliza. Uma é o fracionamento do plasma. Para o fator 8, que é usado em pacientes hemofílicos, o fracionamento do plasma, presidente, não é suficiente. Por isso foi criada uma segunda planta de biotecnologia, de engenharia genética. O que não pode acontecer é obrigar um processo licitatório onde qualquer empresa de outro país pode querer concorrer quando nós investimos muito para ter capacidade de produção nacional.
7: O projeto que permite a contratação direta, sem licitação, para compra de medicamentos hemoderivados ou produzidos por biotecnologia por instituições públicas, agora será analisado no Senado. Da Rádio Câmara, de Brasília, com informações de Daniele Lessa, Antônio Vital.
6: Segurança Pública.
2: Dixon, do PL, critica a situação da segurança pública no Rio Grande do Norte e cobra ações do governo estadual. Ela ressalta que o aumento dos casos de violência e a atuação de facções criminosas tem gerado um clima permanente de medo e insegurança para a população.
3: Carla Dixon também registra o atentado contra o vereador Cabo Davidson, em Mossoró, durante uma transmissão ao vivo. A deputada lembra que o ataque deixou o vereador ferido e provocou a morte de seu assessor, num episódio que, segundo ela, deixa evidente o avanço da criminalidade no estado.
2: Lingo Portela, do PL de Minas Gerais, critica a forma como o governo federal apresentou a possibilidade de usar agências dos Correios para a devolução de celulares roubados. Para ele, a justificativa sobre eventual receio de atendimento em delegacias desvaloriza o trabalho da Polícia Civil.
3: Lincoln Portela defende a atuação de delegados e profissionais da segurança pública na investigação e recuperação de bens roubados. parlamentar afirma que o executivo deve fortalecer as forças policiais, preservando a confiança da população nos órgãos de segurança.
2: Capitão Alden, do PL da Bahia, defende a derrubada do veto ao projeto que estabelece em 35 anos a idade máxima para ingresso nos quadros gerais das polícias militares e dos corpos de bombeiros militares. Ele explica que a proposta cria uma regra nacional para o acesso aos concursos das corporações.
3: Capitão Alden argumenta que candidatos com mais de 30 anos possuem condições físicas e técnicas para exercer as funções militares. Para o deputado, a medida evita restrições consideradas injustas e amplia as oportunidades para milhares de concurseiros em todo o país.
6: Justiça.
2: Érica Cocai, do PT do Distrito Federal, defende a apuração rigorosa das denúncias relacionadas ao Banco Master. Na visão da deputada, os fatos divulgados precisam ser esclarecidos para garantir punição exemplar.
3: Érica Cocai sustenta que as investigações devem alcançar todas as pessoas envolvidas no caso, independentemente da posição política. A parlamentar também exalta ações do governo federal de combate à corrupção e de fortalecimento dos instrumentos de fiscalização e controle.
2: Adriana Ventura, do Novo de São Paulo, cobra a investigação sobre denúncias de corrupção veiculadas pela imprensa que envolvem membros do Congresso Nacional. Na avaliação da deputada, falta coragem a muitos parlamentares na hora de fiscalizar seus pares.
3: Adriana Ventura também defende o avanço da proposta que acaba com o foro privilegiado para autoridades. De acordo com a legisladora, a medida contribui para fortalecer a igualdade perante a lei e aumentar a confiança da população nas instituições públicas.
2: Maurício Marcon, do PL do Rio Grande do Sul, critica decisões e investigações em tramitação no Supremo Tribunal Federal sobre membros de oposição ao governo federal. O parlamentar acredita que há tratamento desigual em casos analisados pela corte.
3: Maurício Marcon também cobre o aprofundamento das investigações relacionadas ao Banco Master. Segundo o deputado, é necessário esclarecer vínculos entre políticos, autoridades e pessoas citadas nas investigações para garantir transparência e responsabilização dos envolvidos.
6: Votação.
2: O plenário da Câmara ampliou direitos para as pessoas com transtorno do neurodesenvolvimento. Os detalhes com a repórter Cibele Comanetti.
10: A Câmara dos Deputados aprovou o projeto que cria uma política nacional voltada para as pessoas diagnosticadas com transtornos do neurodesenvolvimento, com medidas nas áreas de saúde, educação e inclusão social. Os chamados transtornos do neurodesenvolvimento incluem, entre outros, o transtorno do déficit de atenção com hiperatividade, o TDAH, o transtorno do espectro autista, o TEA, e a dislexia. A proposta admite a equiparação dessas pessoas à condição de pessoa com deficiência, desde que haja avaliação biopsicossocial feita por equipe multiprofissional. Essa análise vai considerar se as limitações, junto com as barreiras do ambiente, dificultam a participação plena desses indivíduos na sociedade. O projeto inicial, apresentado pelos deputados Alex Manente, do Cidadania de São Paulo, Anne Ortiz, do PP do Rio Grande do Sul, e Amon Mandel, do Republicanos do Amazonas, se concentrava em ações para pessoas com TDAH, o que foi ampliado pela relatora, deputada Andréia Siqueira, do PSB do Pará. Segundo ela, a proposta organiza políticas públicas já existentes, criando uma base legal mais clara para o atendimento dessas pessoas. O deputado Alex Manente, um dos autores, disse que a proposta amplia direitos.
11: Nós aprovamos aqui uma medida que visa garantir os direitos das pessoas que têm o transtorno, que é o TDAH, cada vez crescente no Brasil. E nós, com essa matéria, conseguiremos dar vazão, primeiro, à avaliação e o diagnóstico biopsicossocial, que é isso, uma avaliação multiprofissional para garantir os direitos das pessoas que têm esse transtorno.
10: Além da possibilidade de equiparação com pessoas com deficiência, o projeto prevê diagnóstico precoce e acompanhamento contínuo, com atuação integrada dos sistemas de saúde e de educação, acesso a terapias e fornecimento gratuito de medicamentos pelo SUS. Na área educacional, a proposta permite que estudantes com transtornos de aprendizagem como o TDAH e a dislexia, tenham tempo adicional para fazer as provas. O projeto que amplia os direitos de pessoas com transtornos do neurodesenvolvimento seguiu para análise no Senado. Da Rádio Câmara de Brasília, com informações de Antônio Vital e Daniele Lessa, Cibele Comanete.
3: Flávio Nogueira, do PT do Piauí, registra a implantação do programa NeuroAme pela Prefeitura de Piripiri. O deputado explica que a iniciativa oferece acolhimento, exames e acompanhamentos a crianças que precisam de avaliação especializada para identificar dificuldades no desenvolvimento.
2: Flávio Nogueira informa que o programa atende crianças de primeira e segunda infâncias matriculadas na rede municipal ou acompanhadas

0: Ele informa que o programa atende crianças de primeira e segunda infâncias matriculadas na rede municipal ou acompanhadas pelos serviços públicos de saúde. Ele pontua que a ação contribui para evitar o isolamento, ampliar o acesso a especialistas e enfrentar o preconceito.
1: Termina agora o Jornal Câmara dos Deputados, produzido pela Rádio Câmara, com trabalhos técnicos de Wellington Teles e apresentação de Val Monteiro e Márcia Quilissardi. Uma boa noite para você.
0: A Voz do Brasil está de volta na segunda. Bom final de semana. Boa noite.
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0: gente boa! Coisa linda, já estamos por aqui. Nosso charme está no ar em mais uma semana de sucessos, em mais uma semana de programação gostosa, muitas dicas, muita coisa boa rolando e todos os dias a gente se encontrando por aqui nessa rádio maravilhosa que quer ver um sorrisão no seu rosto diariamente. Então, para começar, meu povo, ela, as irmãs Maiara e Maraísa, com o sucesso Vai Lá, que fala de uma mulher ciumenta. Essa faixa faz parte do álbum Imensidão, gravado em Goiânia. E bora com elas, Maiara e Maraísa.
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0: Guilherme com Ana Castela, todo mundo menos eu. É mais uma edição começando do Charme, meu povo. Segundona, a gente tá preparadíssimos por aqui pra transbordar amor aqui através das nossas ondas, das ondas da nossa rádio maravilhosa, que quer ver você feliz. Agora, uma pausazinha de leve, porque tem dica chegando pra você, minha linda.
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Amiga, quando você deixa de hidratar a pele, ela perde a barreira natural de proteção e fica muito mais sensível aos danos da radiação ultravioleta. Além disso, a falta de água deixa o corpo exposto aos poluentes no dia a dia, o que contribui diretamente para o envelhecimento precoce. O rosto, o pescoço, o colo e as mãos são as regiões que mais necessitam desse cuidado especial. Então, proteja-se contra a baixa umidade do ar e os fatores externos, mantendo a

0: fica nesse... Chove, não molha.
1: É sabe? Sucesso que você curte aqui na sua Rádio Coração. Acabamos de ouvir Henrique Juliano. Também rolou por aqui Bruno Rosa, com sucesso Atriz Demais. Uma parceria com Murilo Rufi, lá do projeto Evolução. Então, daqui a pouquinho, tem mais uma bela sequência de sucesso pra você aqui no Charme.
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1: Charme tá de volta, meus amigos, e agora com Diego e Vitor Hugo. Eles que lançaram em fevereiro de 2025 o projeto Ao Vivo em Uberlândia. E esse projeto veio recheado de sofrência e modão romântico. E uma das faixas do projeto é Tubarões, que fala de alguém que já deixou o passado pra trás e não deve explicação pra ninguém. Vamos curtir, meu povo?
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0: É, encerrando por aqui mais uma sequência ao som de Gustavo Lima. Esse som lá de 2025 do álbum Feito à Mão, onde ele resgatou as clássicas modas de viola e aquela sofrência que a gente ama, é? E um dos destaques foi esse som que a gente acabou de ouvir, Retrovisor, que a gente curtiu aqui na nossa mega programação de sucessos do Charme. Beijo no coração, eu volto já com os sons do passado.
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0: Amigos, estou chegando por aqui com sons do passado. Duas canções lindíssimas, duas mulheres poderosas, internacionais. Avril Lavigne e Jennifer Lopez. No nosso momento, flashback.
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0: Pra recordar, então, Avril Lavigne, Complicated, aqui no nosso Charme.

0: É o nosso flashback recordando Jennifer Lopez, sucesso If You Had My Love, sucessaço lá do fundo do baú, uma bela recordação, aliás, duas canções lindíssimas, né? Fizeram parte da nossa adolescência, da nossa infância, da nossa juventude. Bom demais recordar, meus amigos. Agora vem chegando essa parceria linda de Nayara Azevedo com Ana Castela, Reclama Com Meu Ex.
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0: Batidão, bebo e choro. Gente, que mistura de mulheres poderosas, hein? Manu Batidão, Nayara Azevedo, Ana Castela. Tivemos no flashback Jennifer Lopes e também Avril Lavigne. Uma sequência toda feminina e linda demais de curtir, né? Coisa boa. Já, já tem mais uma bela sequência de sucessos.
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5: Meus amigos, estou de volta. Agora sou de Guilherme Benuto. Eles que lançaram em setembro a música 467, uma parceria com Luan Santana. E essa música faz parte do DVD Mais Amor, Mais Música, onde os irmãos entregaram romantismo, sofrência e aquela energia incrível. Bora com Guilherme Benuto e Luan Santana.
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0: da Ferrugem, Billie Eilish, tivemos o som de Guilherme Benuto. É essa mistura gostosa que eu tenho pra você todos os dias aqui na nossa rádio, através do nosso charme. Por isso, não sai daí que rapidão a gente volta com muito mais pra você.
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2: Bora, meu povo, com mais sucesso agora. Vem curtir comigo, Elis Just, cantando Insônia da Madrugada.
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0: Massiva, sucessaço de Melim, uma bela recordação aqui no nosso momento de charme. E agora, meus amigos, aquela dica incrível chegando por aqui.
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0: Amiga, hoje quero falar com você da calça slouch. Definitivamente, essa calça conquistou os nossos corações nas últimas temporadas. E ela é incrivelmente fácil de incluir nas produções do dia a dia, surgindo em vários tons de jeans ou até em versões coloridas. E para melhorar ainda mais, a peça traz um conforto absoluto durante o uso por ser bem larguinha ao longo de toda a perna. Esse corte estratégico faz com que o modelo seja uma excelente opção para as mulheres que desejam disfarçar a região do quadril com muita elegância. Então aposte nessa tendência versátil e arrasa, mulher!
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0: Zezé Di Camargo encerrando essa sequência com Cada Minuto. Já já mais um encontro especial. Muito som pra gente apreciar.
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0: Vem chegando pra você mais uma sequência lindíssima de sucessos. Agora vamos recordar o sucesso Sofazinho, lançado lá em 2018 pelo Luan Santana, parceria com Jorge e Matheus. Essa faixa faz parte do projeto Live Móvel. Então bora recordar.
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0: Camila e Davi, uma das mais queridíssimas do momento, não mexe nas minhas gavetas. É sonsaço do charme na sua vida? Já já mais encontro especial com muito mais som.
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4: Tem som gostoso chegando aqui na sua rádio, é o nosso Charme no ar. Suas mais queridinhas nessa segundona pra começar a semana com o pé direito.

0: pedindo de socorro, Gustavo Mioto. E agora, meus amigos, uma dica especial do Coisas e Trecos.
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0: Então, amigos, economizar nas tarefas de casa ficou ainda mais fácil com uma receita caseira que eu vou te passar de Lustra Móveis. Em um recipiente de vidro com tampa, misture 100 ml de azeite de oliva ou óleo de soja com 100 ml de vinagre branco. Para deixar aquele cheirinho agradável de limpeza no ar, adicione 5 gotinhas da essência favorita e mexa muito bem. Além de ser uma alternativa super rápida, ecológica e barata, essa quantidade rende bastante e vai deixar a sua mobília brilhando por muito mais tempo.
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0: eu te espero.
1: Marcos e Belotti de Ursinho na sua Rádio do Coração. E em instantes tem os quatro sons mais amados do momento.
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0: Eles resgataram o sertanejo bem romântico lá dos anos 90 e tá bombando em todas as paradas de sucesso. Fred Fabrício, a número 1 de hoje. Número 2 ficou com o grupo Menos é Mais com Simone Mendes. Número 3, Jorge Mateus com Mateus e Cauã. Mais um som lançado lá em fevereiro e tá o maior sucesso até hoje. E a número 4, então, The Weeknd. Foi lindo, não foi? Ai, gente, eu amo cada dia mais. Beijinho no seu coração. Foi incrível estar com você nessa segundona com o nosso charme. Ó, amanhã tem muito mais. Aliás, todos os dias você conta comigo pra te fazer companhia. Enquanto Deus me permitir, eu estarei por aqui feliz da vida, levando só sorrisos pra sua história. Beijo, beijo e até.
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Aí o som número 1, meu povo, Fred e Fabrício. É, eles que lançaram em fevereiro essa música Te Amar é Meu Talento e fez

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3: Uma incrível terça-feira para você que tá ligado aqui no Brasileiraço. Esse programa incrível, cheio de nacionais que a gente adora, selecionados, viu? É uma a uma, especialmente para você que tem bom gosto, claro. Vamos começar hoje com Adriana Calcanhoto, Mentiras.
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0: Adriana Calcanhoto aqui no Brasileiraço. Desafinado é uma canção do gênero bossa nova composta por Tom Jobim e Newton Mendonça, gravada por João Gilberto em novembro de 58. A canção é considerada uma das canções seminais do estilo musical e uma das que melhor definem o gênero. Vamos ouvir então, com muita graça, João Gilberto, Desafinado.
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1: Zé Ramalho, essa música é incrível. Avô Rai, João Gilberto e também Adriana Calcanhoto. Uma ótima terça-feira para você. Eu volto já já com mais Brasileiraço. A mistura que dá sempre certo.
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3: De volta aqui no Brasileiraço tem Nico Rezende. Pense nisso amanhã.

0: Yahoo, Anjo, Luísa Posse, além do Arco-Íris e Nico Rezende. Penso nisso amanhã. O melhor do Brasil está aqui, no Brasileiraço. Eu volto já já.
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3: Tem mais brasileiraço no ar e a gente vai curtir agora o sucesso O Exército de um Homem Só. Foi lançado em 1989 pelo Engenheiros do Havaí. A faixa fez parte do álbum Pop é Pop, que marcou uma mudança de estilo da banda. Engenheiros do Havaí, O Exército de um Homem Só.
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0: Ana Carolina, é hora da virada. Roberto Carlos, Rotina e Engenheiros do Havaí, o exército de um homem só. Eu volto já já com mais uma sequência incrível do Brasileiraço.
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2: Já estamos de volta com mais Brasileiraço. Paula Toller, Céu Azul.

0: Melinha, Amores e Flores, Nenhum de Nós, A Minha Casa, Caleidoscópio e Paula Toller, Céu Azul. O Brasileiraço tá ficando por aqui, mas amanhã tem mais, hein? Obrigado pela sua companhia. Beijos.
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2: Já que não tem como escapar do frio, vamos esquentar a nossa programação.

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7: Olá, tudo bem com você? Hoje é terça-feira, é um prazer estar aqui para apresentar o Romance, esse programa apaixonado, né? Com as músicas mais incríveis que tocam o coração.
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7: Você é a primeira pessoa que conheço com dois corações, o seu e o meu. O Romance está no ar. Celine Dion, Alone.
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0: Mariah Carey, My Wall, Adam Levine, Lost Stars e Celine Dion, Alone. O romance volta já já com muito mais canções que tocam o coração. Uma ótima terça pra você.
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2: De volta no romance, Live Inside Myself é uma canção do canadense Dino Vanelli, lançada em seu 7º álbum. Essa música alcançou a 13ª posição na parada RPM Top Singles e a 2ª posição na parada Adult Contemporary do Canadá. Dino Vanelli, Live Inside Myself.
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0: Matt Somons, Cold, aqui no romance John Secada Angel e também Dino Vanelli. Cada música dessa toca o coração profundamente, não é? Isso é o romance, que volta já já com mais uma sequência linda.
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3: De volta, tem mais romance, Natalie Taylor, For a Reason.

0: Crazy no Romance, Live Sessions, Amy Winehouse, Take the Box, Jake Owen e também Natalie Taylor. O romance toca aquelas músicas que tocam o seu coração. Eu volto já já com mais uma sequência incrível.
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3: Tem mais romance, já estamos de volta. Do You Remember é uma canção do cantor britânico Phil Collins. O single foi lançado em setembro de 90 do álbum Butterflies. A faixa foi um hit significativo nas paradas de sucesso, alcançando o primeiro lugar nas paradas canadenses e americanas. Phil Collins, Do You Remember?
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0: Simply Red, simplesmente terminando aqui com For Your Babies. O romance está de volta amanhã. Obrigado pela sua companhia. Valeu cada minuto. Beijos.
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3: A alegria do Senhor Jesus é sim a nossa força. E é por isso, hein? É por esse motivo que estamos alegres. Vem pra cá, porque o Adoração chegou pra incendiar a sua fé. Play na vinheta.
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3: Feito pra quem carrega louvor no peito, hein? Boa terça-feira. Bora cantar a bondade de Deus com Isaías Saad? É linda, né? Bora lá.

0: bondade de Deus. Isaías Saad, o meu xará. Porém, ele canta. Falar mais nada não, né? Liz Oliveira com a gente. Feliz terça-feira, Liz. É o Está Escrito. Bora lá. É com você.
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2: Que as misericórdias do Senhor se renovam a cada manhã. Isso significa que ontem ficou para trás e que hoje você recebe uma nova página em branco. Erros passados não precisam definir o seu futuro quando há graça disponível para recomeçar. Cada amanhecer é um convite divino para deixar o peso da culpa e caminhar em novidades de vida. Aceite o recomeço diário como um presente precioso e use as primeiras horas para buscar sabedoria.
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0: É isso aí. Quem? Quem poderá? Valesca Maíssa e Juliane Souza encerrando o nosso primeiro bloco nessa parceria abençoada.
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1: 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Já que não tem como escapar do frio, vamos esquentar a nossa programação.

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4: Sorria simpatia. A alegria de Cristo é a nossa força, viu? Bora com Luciano Camargo. O sucesso Hosana. Boa pedida? Todo mundo aí topou? Concordam? Bora lá então.

0: Eu Tenho Você, Incendiários e Marcelo Marques, rolei também Letícia Vitória ao lado do rei. Adoração, feito para quem ama adorar.
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2: Chega mais. Pra você que tem DNA de adorador, você tá no lugar certinho, hein? Adoração. Bora com Marcelo Marques e Isadora Pompeu. Eu tenho você.

0: eu tenho você, Marcelo Marques e Isadora Pompeu. Liz Oliveira agora com o quadro Momento de Reflexão.
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2: Meus amigos, que bom encontrá-los por aqui. Ninguém nasce pronto. Somos uma obra de arte que se esculpe a cada escolha diária. Os erros não determinam o nosso fim, mas funciona como rascunhos para o acerto. A verdadeira evolução ocorre no silêncio dos hábitos, na constância dos dias. Não se compare com a jornada alheia, pois cada um carrega suas próprias lutas. Seja paciente com seu processo de cura e orgulhoso e orgulhosa de quem você escolhe ser.
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0: meu amigo, Gabriel Brito e Isaías Saad, hein? Obrigado pela audiência, excelente terça-feira.
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0: O quarto bloco chegou. Eu trago Isadora Pompeu com a música Deus, eu tenho tantas bênçãos. Bora lá.

0: É isso aí. Bênçãos que não têm fim, são as bênçãos incontáveis do Papai do Céu para sua e para minha vida. Valeu, Isadora Pompeu, você do outro lado, valeu também. E a saideira tá chegando. E vem com a cantora Juliane Souza. A música, Quem é Esse?
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Quem é esse, hein? Juliane Souza cantou aqui na Mais Ouvida e falou pra gente. Boa terça-feira, amanhã tem mais se Deus quiser. Me espera, que eu te espero.

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0: 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A gente volta já já com mais músicas. 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
5: E já estamos chegando por aqui para mais um Violada Sertaneja nessa terça-feira, dia 23 de junho. Que prazer estar com você. Onde quer que você esteja, obrigado pela sintonia. É sempre muito bom começar mais um programa sabendo que você está aí juntinho comigo. Eu sou o Deluca. Trazendo moda, saudade, emoção, só os clássicos, aquelas que deixaram saudade e fazem parte da nossa trilha sonora. Então bora aumentar o volume desse som. Hoje, véspera de São João, período que o interior brasileiro ganha um brilho diferente, né? Em todo o Brasil, tempo de fogueira acesa, cheiro de milho cozido, quadrilha, reencontro de amigos e muita moda boa tocando no rádio. E aí, moda boa você já sabe, né? É com a gente aqui. Ajeita o chapéu, aumenta o som e bora viajar comigo por mais uma estrada de emoção e boas lembranças.
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5: E a gente abre o programa de hoje com uma das maiores obras da nossa música sertaneja de todos os tempos. Caboclo na Cidade, de Nino Frank Moraí, e retrata aquele drama do homem simples que deixa o campo e tenta viver na cidade grande. Até hoje é considerado uma das canções mais importantes da nossa história, da história da música sertaneja raiz, viu? Bora viajar.
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0: Parada Dura com Bruno Marrone, Luz da Minha Vida, Último Adeus, pra gente começar e começar muito bem, viu? E quando a viola fala das raízes, ela toca diferente, você já percebeu? O Violada Sertaneja segue firme, viu? Daqui a pouquinho a gente tem mais história por aqui, o que não vai faltar é história boa.
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0: Vamos abrindo mais um bloco, curiosidade interessante. Moda, mulher e bebida. Sucesso de Ataíde Alexandre, ela surgiu lá nos anos 90, período em que a dupla conquistava espaço nas rádios de todo o Brasil. A música reúne três temas muito presentes em rodas sertanejas. Moda de viola, os amores e as histórias de boteco, né? Que inspiram inúmeras canções que a gente vê espalhadas aí por todo o Brasil.
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0: No rastro da lua cheia, o Missáter, mais uma sequência de música. Já vai preparando aquele cafezinho, porque a nossa prosa tá só começando. Tem muita moda boa aqui ainda, viu? Carregada de história, de muito sentimento. Só faço uma pausa e daqui a pouquinho a gente continua.
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0: Bora agora com Siriema, gravada por Tunique Tinoco, faz parte do repertório que ajudou a consolidar a dupla como uma das mais importantes da história da música sertaneja brasileira. Conhecidos como a dupla Coração do Brasil, viu? E agora a gente viaja com esse som.

0: Edson e Hudson, liguei para dizer que te amo. Música que a gente escuta e lembra de alguém. Tem música que faz recordar um lugar ou viajar no tempo. É tão bom. A música traz essa sensação gostosa, né? Daqui a pouquinho eu continuo.
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4: Estamos de volta agora com Irmãos Boiadeiros Ginigeno, celebrando a amizade, a vida simples e o companheirismo encontrado nas estradas das boiadas. Dupla Mineira sempre foi conhecida por valorizar esses temas, viu? Ligado às tradições que remetem ao nosso passado e principalmente ao rural. É bom demais. Aumenta o som aí. Eu não...

Daniel e José Camilo, pai e filho cantando Travessia do Araguaia. A porteira continua aberta e a boiada da saudade segue passando por aqui, viu? Fica firme, porque já já tem mais moda boa.

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5: E agora uma música que atravessou décadas sem perder a força, que é a Dama de Vermelho, gravada por Dudu e Dalvan lá em 1983 e tornou-se um dos maiores sucessos da carreira da dupla. Interpretação marcante que ajudou a transformar a canção numa referência obrigatória do sertanejo romântico dos anos 80.

0: Trio da Vitória com Expresso Boiadeiro. Cada música traz um pedacinho da vida do povo, né? Histórias simples, só que carregam sentimentos gigantes dentro do coração. Segura aí que é rapidinho, daqui a pouquinho já tô de volta.
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10: Agora a gente vai de Franguinho na Panela com Lourenço Lorival, que ficou conhecida pela alegria e pela interpretação descontraída da dupla. Eles sempre tiveram talento para misturar romantismo, humor e tradição no seu repertório.

0: que clássico, gente. Ronaldo Viola e João Carvalho, Desatina. Essa música fala por si só, viu? E é o seguinte, Violado só faz uma pausa e daqui a pouquinho a gente já traz mais companhia boa para quem trabalha, dirige, planta, colhe ou simplesmente está aí na sua casa. As donas de casa também que estão acompanhando o nosso programa. O meu carinho, meu abraço a todos vocês. E daqui a pouquinho a gente já volta.
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0: E agora a gente abre com uma homenagem aos gigantes das estradas, peão caminhoneiro goiano e paranaense, que retrata exatamente a rotina de quem vive rodando o Brasil, transportando sonhos, mercadorias e histórias. E uma categoria que sempre teve espaço especial dentro da música sertaneja também, né?

0: Zé do Rancho e Zé do Pinho no colo da noite pra gente entrar na reta final da nossa viagem. Só que ainda tem um trechinho, viu? Cheio de moda boa esperando por você por aqui.
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0: E já estamos de volta, já trazendo o último bloco, Quarto Vizinho, sucesso de Peão Carreiro e Praiano, tornou-se uma das músicas mais lembradas do repertório da dupla, viu? E esse jeito de contar histórias sempre foi uma das marcas de Peão Carreiro.

0: É o som do Boi de Carro, Rei Gaspar e Baltazar. A gente finaliza mais um Violada. Obrigado pelo carinho da sua audiência, pelas mensagens e pela companhia de todos vocês que fazem parte dessa grande família sertaneja. Que Deus abençoe sua casa, sua família, seu trabalho, ilumine seus caminhos. Eu sou o Deluca e amanhã tô de volta, se Deus quiser, com mais música, mais história e muito mais prosa aqui no nosso Violada. Um forte abraço e até lá.
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0: bom dia, Bebedouro, muito bom dia, Cidade Coração, muito bom dia a todos nossos queridos amigos ouvintes de Bebedouro, de toda a nossa micro-região ligadinhos, sintonizados em mais uma manhã. Gente do céu, manhã de véspera de dia de São João. Como bem disse o Dani aqui pra mim um pouquinho antes de começar o programa, aquela noite que é a noite estrelada, solstício de inverno, onde a noite dura mais do que o dia, uma das noites mais frias, se não a mais fria do ano, aquela de festa junina, de dia de São João. Gente, temperaturas altas, chuva, chuva e chuva na nossa cidade. Não que isso seja algo ruim, claro que não, mas incomum, obviamente. Bom dia, Bebedouro, com chuva em nossa cidade coração. Muito bom dia, senhor Daniel Souza, nosso informativo tá no ar.
1: Muito bom dia, Vitor, muito bom dia a todos. É, informativo no ar nesta terça-feira, véspera de feriado para nós, bebedourenses, amanhã, dia do padroeiro São João Batista, né, Vitor? E a gente tava falando aqui, historicamente, o pessoal fala e sempre falou, né, Vitor? Os mais velhos aí, a gente foi aprendendo que 24 de junho, a noite de São João aí, no caso amanhã, né, o céu estrelado, considerada aí a noite mais longa, né, do ano, o dia mais longo aí, na verdade, a noite mais fria, né, mas parece que tem mudado bastante aí, né, com o clima, e esse ano vai ser diferente, porque na previsão ainda tá marcando, né, que até o final de semana esse tempo aí diferente agora no começo do inverno, e com as chuvinhas aí também, né, fracas, mas caindo chuvas todos esses dias aí em Bebedouro e aqui na região.
0: É, meu amigo, praticamente 4 dias aí de chuva marcando aqui no nosso calendáriozinho da previsão do tempo aí, chuva pra hoje, chuva pra amanhã até a sexta-feira, e aí você fala, ah, essa chuva aí que provavelmente vai até sexta, é para as temperaturas caírem, mas não, pro finalzão de semana, marcando sol e temperaturas na casa perto aí dos 28 graus, meu queridão, é isso aí.
1: Essa e vai ter o efeito do El Niño também, né?
0: El Niño,
1: esse ano aí tá
0: as águas forte do oceano mais quente, deixando mais seco, e ao mesmo tempo a estiagem maior no centro e no nordeste, porém, entretudo, no sul, aquelas chuvas acometidas que nós recordamos em 2024, a luta que foi para os gaúchos e até a nossa defesa civil se deslocando para o Rio Grande do Sul. Então, realmente, muita atenção ao clima, tempo nestes períodos. E tá chovendo, vamos curtir a chuva, é isso aí.
1: E já se preparando pra primavera, verão, que terão aqueles 2, 3 graus acima da média, né?
0: É, perfeito, Dani. E quente, quente, quente tá a nossa programação hoje no seu Informativo RB. Você passa por aqui, manda o seu alô, participa. Hoje a gente faz uma atualizaçãozinha aí no sorteio de hoje. A gente puxa de quarta-feira pra cá. 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Ô Dani, hoje dia 23 tem bastante datas comemorativas, uma daquelas, hein?
1: Dia de São José Cafaço hoje, hein? Dia do lavrador, dia do atleta olímpico, né? Dia mundial e do desporto olímpico também. É Dia Internacional das Mulheres na Engenharia, viu? E Dia Nacional também do Agente Marítimo.
0: Tá aí, então participe, mande seu alô, vem com a gente, arroba Rádio RBFM. Tá no ar o nosso informativo, junto com você ligadinho no Zap Zap também, 17996018304. Bora então de manchetes de hoje.
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0: No seu informativo de hoje, a gente reforça aí o quadro da vacinação contra a influenza, contra a gripe em Bebedouro, principalmente o grupo de prioridade, idosos, gestantes, crianças. Bebedouro está muito abaixo, assim como o Brasil, com relação à vacinação contra H1N1, H1N2, influenza, que está acometendo muitos brasileiros, e em Bebedouro não é diferente. A gente reforça para você procurar aí o seu postinho mais próximo de você, e tomar sua vacina contra a gripe. Tá feia coisa, hein, galera? Plantão policial, as ocorrências de Bebedouro, da Polícia Civil Militar da nossa região, GCM também. A gente conta para você aí o que rolou em Colina. Vice-prefeito é indiciado por homicídio doloso. É, homicídio do professor de jiu-jitsu, a treta lá de Colina, eu vou te contar, hein? Colina, hein? Tá bombando. Três pessoas morrem em acidente na SP-321 entre Catanduva e Cajubi. Também vamos trazer para você notícias da Câmara Municipal de Bebedouro. Ontem rolou sessão ordinária e o pastor Arthur Henrique, presidente em exercício da Câmara do Biênio, conta para nós. Dani!
1: É, e lembrar aí do processo seletivo, né, da Prefeitura em parceria com o CIE para as vagas de estágio. Amanhã é o último dia até o meio-dia, hein? Então, quem já fez a inscrição aí de boa, quem não fez, corre que ainda dá tempo. E falar também, Vitor, dos alunos do projeto do Polo, né, Guri de Bebedouro, no projeto ali de música, né, que é hoje, chegou o dia, então, terça-feira, dia 23, hoje, então, às 19 horas, no Teatro Municipal, apresentação de final de semestre aí. Falar também aqui do Gustavo Lima anunciando cavalgada, hein, Vitor? Durante a festa do peão, vai estar chique demais.
0: Aproximando a festa, hein, do peão de Barretos, e Gustavo Lima prometendo fazer uma das melhores edições de todos os tempos aí, o embaixador. Notícias sobre as bets, sobre as apostas. Dani, inverte a hora.

0: Notícias sobre as bets, sobre as apostas. Mano, inverte a ordem, coloca a do G1 primeiro, que essa manchete aqui me impactou demais. 25 milhões de pessoas usam plataformas ilegais de apostas online, diz ministro da Justiça. E mais da metade dos brasileiros fazem apostas em bets. Lula, presidente Lula, culpa as bets por crise nas famílias e endividamento das pessoas. Porém, o setor arrecada bilhões e bilhões para o governo em impostos. Será que está interessado em fazer alguma mudança cultural antes que leve cada vez mais a família brasileira para o buraco? Lembrando que é sempre educacional, na base, na cultura que se molda um ser humano. Será que está interessado nisso agora? Dani.
1: Mega Sena pode pagar hoje 3 milhões e meio de reais, previsão do tempo, 5 minutos com Alexandre Garcia. E no final as notícias do esporte, como tá dando gosto assistir essa Copa do Mundo, hein, Vitor? Ontem o Messi quase um outro hat-trick, perdeu um pênalti, mas fez dois logo depois. E depois o Mbappé entrou em campo, fez dois também. E o cometa Haaland também deixou os dois dele, né? Então os artilheiros aí. Só falta o Cristiano Ronaldo desencantar hoje pra ficar completo ali.
0: Tomara, meu amigo, tomara. E também o Neymar, tá bom? Porque até Vini Júnior aí já desencantou. Dois gols na Copa. Então as estrelas aí dessa geração aí, se assim podem ser chamadas, né? Os mais novos surgindo, como Haaland, você bem disse. A Lamin Yamal também desencantando.
1: Fez seu primeiro gol em Copa.
0: O gol mais novo. Então as estrelas estão brilhando realmente nessa Copa, na fase de grupo. Falta o Neymar.
1: É uma geração aí que já está se despedindo, né? Então aproveitem, aproveitem para assistir ao vivo esses jogos de Messi, Cristiano Ronaldo, porque dificilmente vocês verão outros da mesma geração não, jogando o que jogaram.
0: Mbappé aí na meia-idade.
1: O Mbappé ainda vai ter mais umas duas Copas ali. Duas e possivelmente Copas. Ele será o maior artilheiro de todos, né? Em Copas do Mundo. Ele que tem 16 gols, já empatou com o Klose da Alemanha. E o Messi, que já passou, já tá com 18. E tem o Harry Kane também em campo hoje, viu, Vitor? Da Inglaterra. Ele tem 10 gols já em Copas, só disputou duas. E tá chegando aí, artilheiraço também, vai chegar ali na ponta.
0: Hein? É isso aí. Tá, então, RB ligadinho com você na Copa do Mundo. Vai participando, vai mandando seu alô. 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Participe, faça igual a Samantha Guariglia, que tá por aqui. Queridíssima Rosana Sanches, um beijo pra você, pra toda a família Sanches aí na Zona Sul de Bebedouro. Zoraide Alves, beijão, obrigado pelo carinho. A Isabel Archioli, aqui no União, está dando uma chuvinha. E no setor sul aqui também, no setor norte aqui também. A Raul Furquim, o alto da Avenida Raul Furquim, tá bem molhado aqui. Tamo junto. Maria Leite, um beijo pra você, obrigado pelo carinho. Silvia Rodrigues, Maria Madalena Camacho, Sônia Fernandes, a Suzy Bonelli Trevisan ali no Jardim Talarico, Sueli Bursato, ele, César Lima, vai Brasil, na paz do Senhor, quem mais, Dani?
1: A gente vai falar muito da seleção aí no finalzinho do informativo no esporte. Cristine Cavatão, Carlos Alberto dos Santos, né, falando lá, de participando diretamente de São Paulo, da capital, Andréia Barbosa também, o Rafa Telecom, e o Daniel Dalmaso, o pessoal aqui pela live, todos já no sorteio e no WhatsApp também. A Tati Benfato, Aparecido, Antônio Alves, a Célia lá no Novo Lar, a Maria Leite também aqui no WhatsApp, o da Gaia. Muita gente hoje, né, Vitor? Nessa véspera de feriado.
0: Tá aí todo mundo mandando seu alô. Eu tô sabendo aqui que o Ítalo foi ontem no pronto-socorro. O Ítalo lá do restaurante Sabor de Casa precisou passar pelo pronto-socorro pra dar uma checada na pressão arterial. A enfermeira logo disse: sua pressão voltou ao normal. O que tem feito, Ítalo? Aí ele respondeu: meu time, o São Paulo, não tá jogando, doutora. Meu amigo São Paulino.
1: Isso é verdade, né? Isso é verdade.
0: E dito isso...
1: Torcer pra passar devagar essa Copa do Mundo aí, porque...
0: E dito isso, intervalinho comercial, daqui a pouquinho a gente volta.
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0: Recuperados Uniodonto Carlos Augusto Baggio Esteves e Guilherme André Del Arco Ramírez.
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4: Voltamos com o seu informativo RB na 88.3 FM, também nas redes sociais, vai mandando seu alô, valendo aí o combo do hot dog e lanche da Lu, aqui vai participando, vai mandando seu alô, é de terça a domingo, tem promoções exclusivas, acessa lá lu.hawk, tem delivery pra você, os melhores lanches há quase 20 anos atendendo o Bebedouro aí com muito carinho, sabor e qualidade, viu? 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Quem tá por aí, Dani, passando o intervalinho, mandando aquele alô com a gente?
5: Ah, acabou de chegar aqui na live, Angélica Paulina e o Enio Cássio, o Deugênio Gomes da Silva também, o gatinho do Posto Miller já acompanhando aqui, um abraço pra todos aí do Posto Miller, viu? A Célia Toledo já dando palpite aqui pra amanhã, viu, Vitor? Amanhã nós estaremos aqui fazendo, né, informativo, então o pessoal aí palpitando já pro jogo, 2-1 pro Brasil, viu? A Daiane Bernardes, a vó Nilda, né, participando, a Benedita Papel também, mãe do Rogério Papel, né, da Craft Consórcios aí.
4: Um beijo pra toda a família Papel aí, participando conosco.
5: O Cláudio Bido, nosso amigo também.
4: Grande do... Cláudio Bido, Catando Vence agora.
5: Agora é Catando Vence, né, lá no Ikegami de Catando Vence.
4: Bido mandou aqui, ó, que isso! Caracas, o Vitor está careca, tá parecendo a bola triunda aí da Copa do Mundo, inclusive a bola triunda tá aqui, ó, do ladinho, aliás, desse lado aqui, pra quem tá no monitor, tem a bola triunda, a taça da Copa do Mundo e a minha cabeça, tá bem parecido mesmo a bola triunda aqui.
5: Célia Toledo, São João Batista, padroeiro, rogai por nós, né, amanhã aí o feriado, dia de São João Batista, Rod Borges, Elisângela Silva, Tatiana Batista, Adriana Donizete, chuvinha boa, né, Irani Batista, Ruth Silva, Alexandre Schmockel também, bom dia, Terçou, Antônio Dias e o pessoal aqui, Vitor, no WhatsApp também, né.
4: Oi, Schmockel, mandando aí Terçou, Terçou com Terchuva, né, meu amigo, tamo junto. Rosa Maria, um beijo pra você. Neuza lá no Residencial Bebedoura, Beth Pass, Fátima Alves, Rodolfo Pereira mandando aí, tomando um cafezinho da manhã com minha veinha amorosa aqui, Dona Edileuza, um beijo pra você. Dorfo, meu queridão, tamo junto, parmeirense. E a Dona Edileuza, obrigado pelo carinho, meu irmão, tamo junto. A Dona Antônia lá no Jardim, Cláudio, obrigado pelo carinho também. 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Notícias da saúde. Vou reforçar aqui o título dessa matéria da Gazeta de Bebedouro na capa deste final de semana. Mais de 11 mil moradores seguem sem a vacina da gripe, da influenza, da H1N1, H1N2 aqui em Bebedouro. Alerta para ondas de gripes e problemas respiratórios. O índice está muito, mas muito baixo, principalmente na cobertura vacinal. com os grupos prioritários, idosos, crianças e gestantes, gente. Atenção, joga no grupo da família, pois a vacina contra a gripe está on, disponível aí nos postinhos. E o que tem de bebedourense sendo acometido num estado de saúde um pouquinho mais delicado com relação à gripe, ficando um, dois, três dias em casa, acamado, com dor no corpo, com dor de garganta, com gripe forte, não é brinquedo não, né? Então tá aí a notícia pra você. Deixa eu só reforçar aqui nos postinhos os horários, Dani, naquela outra imagem, por favor. Para as pessoas procurarem seus postinhos aí, suas unidades de saúde, para se imunizar. Lembrando, crianças de 6 meses a 5 anos, gestantes, 11 meses e 29... Perdão, gestantes, idosos com 60 anos ou mais, principalmente esse grupo prioritário, e precisam se vacinar. Além desses grupos, a vacina é oferecida para outros segmentos, aí pessoas aí com comorbidades e muito mais.
5: Lembrando que foi aberto para todos agora já, né, Victor?
4: Exatamente.
5: Começou com os prioritários ali, mas agora todo mundo aí podendo tomar
4: a
5: vacina.
4: A gente está batendo nos prioritários, Dani, porque foi passado pela saúde que principalmente os prioritários não foram buscar aí a vacina para se proteger. E aí tá acometendo o que tem de lojista, o que tem de pessoas aqui mandando pra gente. Dani, semana passada mesmo tava meio ruinzinho aí, né? Muitos amigos nossos aqui da RB mandando, que estão de cama aí, com dor de garganta. Então tem que procurar e se proteger. 7 horas e 27 minutos. 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Polícia, plantão policial. Polícia Civil captura e prende devedor de pensão alimentícia em Bebedouro. A Polícia Civil em Bebedouro prendeu aí um jovem, um indivíduo, nesta segunda-feira, dia 22, por pensão alimentícia. Foi dado cumprimento de mandado de prisão expedido na terceira vara judicial da comarca de Bebedouro. O capturado, identificado pelas iniciais FNR, foi encaminhado à cadeia pública de Colina, onde permanecerá preso à disposição da justiça. O mandado de prisão civil refere-se ao não pagamento de pensão alimentícia no valor aproximado de R$25 mil. Rapaz! Você vê, né? Como que pensão alimentícia é um negócio muito sério. Você viu o Jô aí pela sexta ou sétima vez, o jogador, o atacante Jô, indo preso mais uma vez também, depois de figurar na seleção brasileira, futebol na China, que pagava salários absurdos, astronômicos, voltar pro Corinthians, fazer sucesso, ser campeão, ir pro Atlético Mineiro. E aí não tem... Não tem erro não, é cana, cana e cana. Saindo aqui da nossa cidade, indo para a região para falar do caso do vice-prefeito lá de Colina.
5: O vice-prefeito aí, né, de Colina foi indiciado aí pela Polícia Civil, Rafael Correia Rodrigues, né, do PP, pela morte do professor de jiu-jitsu aí, o Marcos Aurélio Abe, de 45 anos, baleado. Isso foi em março deste ano, né, durante uma discussão aí. No inquérito concluído esta semana, as autoridades apontaram que o investigado deve responder por homicídio qualificado por recurso que dificultou a defesa da vítima, hein? O relatório será encaminhado ao Ministério Público, que deve decidir se entra ou não com uma denúncia na Justiça. Segundo a Polícia Civil, as conclusões se pautaram em declarações de testemunhas, registros de câmeras de monitoramento, perícias no local, exames médico-legais, exame balístico e documentos hospitalares também. Abre aspas, o laudo médico-legal confirmou que a morte decorreu de ferimento causado por projétil de arma de fogo, enquanto o exame balístico apontou compatibilidade entre o projétil extraído da vítima e a arma apreendida vinculada ao investigado, fecha aspas. A reportagem procurou a defesa do vice-prefeito ontem, segunda-feira, mas não conseguiu aí um posicionamento, né? Durante as investigações, ele alegou ter agido em legítima defesa. Rodrigues responde em liberdade e não chegou a ser afastado do cargo, hein? O advogado aí e professor jiu-jitsu, Marcos Aurélio, morreu no dia 14 de março, né? 8 dias depois de permanecer internado na Santa Casa de Barretos, após ser baleado durante uma discussão em frente à casa do vice-prefeito no Jardim Universal no dia 8 de março. Segundo informações do boletim de ocorrência, o Marcos Aurélio foi ao bairro em um carro branco e com uma arma falsa até a entrada na casa de Rafael, que confraternizava com familiares. De acordo com a polícia, houve uma discussão entre eles e o vice-prefeito deu um tiro na direção do professor de jiu-jitsu, atingiu aí no tórax com perfuração do pulmão. Com o auxílio dos populares, Marcos Aurélio foi levado aí, né, para o pronto-socorro de Colina e, diante da gravidade, foi encaminhado à Santa Casa de Barretos. Ele ficou internado até a madrugada do dia 14 de março, mas não resistiu.
4: Tá aí, Dani. Dando sequência, falar de um acidente que aconteceu entre Catanduva e Itajubi. 3 pessoas morreram em acidente ali na SP-321.

0: consta, foi um choque frontal envolvendo os veículos que foram transformados em um amontoado de ferragens, infelizmente cenas muito fortes ali, tendo em vista a violência do impacto. O acidente mobilizou rapidamente a polícia rodoviária e equipes do Corpo de Bombeiros, pois os corpos ficaram presos entre as ferragens dos veículos. De acordo com as pessoas que passavam pelo local, o cenário era de destruição total ali na pista. As circunstâncias do acidente seguem sendo investigadas pelas autoridades. 7 horas e 32 minutos. Mandar um grande abraço para o André Seneviva. 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A gente vai contando para você muito mais aí na programação. E agora passar para notícias da Câmara Municipal de Bebedouro e a participação do presidente do biênio na Câmara Municipal, vereador Pastor Arthur Henrique.
1: Muito bom dia a todos os ouvintes da Rádio Bebedouro. Ontem nós tivemos a 20ª sessão ordinária da Câmara Municipal de Bebedouro, na Lucas Evangelista 652, a partir das 18 horas. A sessão foi transmitida também pelo YouTube e tivemos alguns projetos que foram aceitos a entrar na ordem do dia após o pedido da vereadora doutora Ivanete e também do vereador Otávio Manzi. A Câmara acabou aprovando o projeto de lei da vereadora Ivanete Xavier, o 35/2026, de autoria da vereadora Ivanete Xavier, que dispõe sobre o Junho Laranja, campanha de conscientização, prevenção e combate à anemia, leucemia, incentivo à doação de sangue e medula óssea no município de Bebedouro e da outras providências. Também o projeto de lei 34/2026, da mesma vereadora, que dispõe sobre o Junho Laranja, campanha de prevenção, conscientização e combate a queimaduras no município de Bebedouro e da outras providências. E também, a pedido do vereador Otávio Manzi, o projeto de lei 31/2026, de autoria do vereador Otávio Manzi, que institui no âmbito do município de Bebedouro o programa Vizinhança Amiga da Pessoa Idosa, voltado à promoção de redes comunitárias de apoio à pessoa idosa. O projeto também foi aprovado por unanimidade. Logo após a 20ª sessão ordinária, nós realizamos a 11ª sessão extraordinária para estarmos votando dois projetos de lei de autoria da mesa diretora da Câmara. Projeto de resolução 08/2026, que institui normas de registro, guarda, manutenção e movimentação dos bens patrimoniais da Câmara Municipal de Bebedouro para fins de conservação, contabilização e prestação de contas e da outras providências correlatas. Regulariza atribuições dos cargos de procurador legislativo, assistente parlamentar, controlador interno, diretor administrativo financeiro, chefe do departamento financeiro e auxiliar de tesouraria, disciplinados pela resolução 74 de 8 de setembro de 2003. Esse projeto também, de resolução 08/2026, foi aprovado por unanimidade. E o projeto de lei 09/2026, também da autoria da mesa diretora, que dispõe sobre a transferência à Prefeitura Municipal de Bebedouro dos bens em desuso da Câmara Municipal de Bebedouro, considerados ociosos, que especifica, e da outras providências. Esse projeto trata-se de dois veículos novos que foram adquiridos pela Câmara Municipal, onde os dois carros mais antigos estarão sendo devolvidos ao Executivo, à Prefeitura Municipal. Um dos veículos será destinado para o trabalho da farmácia, que distribui medicamentos para todas as farmácias do município e todos os postinhos de saúde, e também o outro veículo que será destinado para o serviço de trânsito, onde está atuando o doutor Arquibaldo Brasil Martinez de Camargo. Foi aprovado também por unanimidade. Bom, encerrada então essa sessão extraordinária e a ordinária, nada mais havendo a tratar, nós encerramos a sessão e estamos convocando também os vereadores para a 21ª sessão ordinária do ano 2026, a realizar-se dia 3 de agosto, segunda-feira, 18 horas, nesta Casa de Leis. A Câmara, a partir de agora, entra no processo de recesso legislativo e volta, então, a atuar dia 3 de agosto, segunda-feira, na Câmara Municipal de Bebedouro. Fica aí nosso agradecimento a todos e nosso muito obrigado também à Rádio Bebedouro.
0: Tá aí o pastor Arthur Henrique, presidente em exercício do BN na Câmara Municipal de Bebedouro. Muito obrigado você pela participação. 7 horas e 37 minutos, Sueli Caboclo mandando aqui.

0: Bom dia a todos os ouvintes, internautas ligadinhos conosco, Wagner e a Catiúcia também, Dulce Helena, o Genaildo Sampaio, um grande abraço para você, tamo junto, Fátima de Simone Fernandes está por aqui participando do sorteio do Hot Dog Lanches da Lu, Dona Antônia Pavini, obrigado pelo carinho, Dr. José Oliveira, grande abraço, tamo ligadinho aí juntinho, valeu doutor, também aí a Zoraide Alves mandando aquele alozaço, para fazer o convite da festa junina da paróquia São Judas Tadeu, nos dias, aliás, 3 sextas e 4 sábados, é isso? Não, dia 3 sexta, dia 4 sábado, dia 10 sexta, dia 11 sábado, todo mundo
1: aí,
0: convidado.
1: Dois finais de semana aí
0: nos
1: na sua vida.
0: Finais de semana, tá, boa, Dani. Clebson Luiz Eduardo tá aí também mandando aquele alô, quem mais, meu
1: amigo? Evandro Fagion, a Viviane Barbosa também, a Elza Florindo, Jefferson Cardoso, Fátima Costa, Rafael Trindade aí. É, chuvinha boa pra dormir, Rafael, mas tem que trabalhar, né?
0: Ah, tá, tá bom, Rafael.
1: Ainda mais, vai deixar você ainda mais ele, né, Vitor, que acorda
0: cedinho. Essa pegada aí, nova loja, novos negócios, novos desafios, quero ver.
1: Rafael e companhia ali, é todo vapor ali na Coronel João Manuel, também no comecinho ali do comércio, né? Maria Estela Duarte, Luana Freitas, Jair Gonzaga, Geraldo Pereira, todos já estão no sorteio aí no finalzinho do informativo, e o pessoal no WhatsApp também, a Luciana do Jardim União, Joaquim da DMI Agrícola, o Fernandinho Eletricista, o Jefim também, né? O Jefferson Cardoso, Angélica Cândido Pereira e Rosa Maria também.
0: Muito obrigado pela participação de todo mundo, intervalinho comercial, daqui a pouquinho a gente volta!
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3: Tá aí, estamos de volta com o seu Informativo RB na 88.3 FM, também nas redes sociais. Vai mandando seu alô, participe, tá valendo aí o combo de hot dog ou lanche mais refri da Lu. E ô Dani, eu quero aproveitar esse momento aí no retorno do intervalo pra mandar um grande abraço pra ele, Murilo Farias. É! O cara das viagens, o cara do turismo em Bebedouro. Grande homem, grande pessoa, exemplo daquela pessoa que vai batalhando, lutando para conquistar as coisas boas na sua vida, merecida, assim como o seu negócio, o seu empreendimento, hoje ali com a Mundo A8, ali na Avenida Raul Furquim, passou por toda a trajetória que um bom homem de sucesso tem que passar. 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Murilo Farias aniversariando hoje, toda a equipe Mundo A8, o turismo está em festa, né, Dani?
4: É isso aí, um grande abraço para o Murilo, muitas felicidades, que Deus continue te abençoando sempre.
3: Tamo junto! 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
4: É, a gente vem falando aí desde o dia 25 de maio, né, do processo seletivo para vagas de estágio em parceria da Prefeitura com o CIEE, né, que é o Centro de Integração Empresa-Escola. Então, inscrições abertas aí desde o dia 25 de maio e vai até amanhã ao meio-dia, então dá tempo ainda. Podem participar estudantes do ensino técnico e ensino superior, né? Os aprovados aí que receberão o Bolsa Auxílio de R$ 771,35 por mês para o nível superior, com carga horária de 30 horas semanais, e R$ 263,24 por mês para nível técnico, com carga horária de 20 horas semanais, né? E todos eles, os estagiários do médio e do técnico, receberão auxílio transporte no valor de R$ 244,84. É tudo através do site do CIEE, www.cie.org.br. Aí ali tem o link que vai te direcionar para a inscrição e a Prefeitura orienta os candidatos a manterem os cadastros atualizados neste portal e acompanharem atentamente todas as informações e requisitos previstos no edital. É tudo através do site, hein?
3: Tá aí, então, recadinho pra você, atenção, hein? E ó, alunos do Polo Guri de Bebedouro vão se apresentar num espetáculo top, hein, de encerramento do primeiro semestre. A Prefeitura de Bebedouro, através do Polo Guri de Bebedouro, realizará essa apresentação hoje, terça-feira, às 7 horas da noite, no Teatro Municipal. É, Maurício Alves de Oliveira Júnior. Aqui em Bebedouro, Dani? Só confirmando, Maurício Alves de Oliveira Júnior é o nome do nosso Teatro Municipal. O evento marcará a conclusão das atividades desenvolvidas pelos estudantes ao longo dos primeiros meses de 2026 e reunirá apresentações musicais top, hein? Pais, familiares, amigos, toda a comunidade estão convidados aí para hoje, 7 horas da noite, no Teatro Municipal. E o Gustavo Lima anuncia que além dos dois shows, vai realizar aí uma cavalgada, a Cavalgada do Embaixador, na edição de número 71 da Festa do Peão de Barretos, onde o cantor Gustavo Lima é embaixador. Vai rolar aí a Cavalgada do Embaixador no dia 25 de agosto. Mais uma novidade, hein? A primeira edição da Cavalgada aconteceu em abril deste ano, em Bela Vista, Goiás. Reuniu diversas personalidades, além da participação de animais de raça, incluindo cavalos avaliados em até 200 mil reais. É, prepare o chapéu, reúna os amigos, dia 25 de agosto. A gente vai contando mais sobre a programação do Barretão. E ó, olha essa notícia, Dani, presta atenção. 25 milhões de pessoas usam plataformas ilegais de apostas online, diz ministro da Justiça. O governo anunciou nesta sexta-feira que vai bloquear recursos de bets ilegais e enviar ao Fundo de Segurança Pública. O ministro da Justiça de Segurança Pública, Wellington César Lima e Silva, informou nesta sexta-feira que mais de 25 milhões de brasileiros fazem apostas por meio de plataformas ilegais no país. Vocês acham que eles estão preocupados com os brasileiros apostando ou com a regularidade e a arrecadação, né? Olha isso. Abre aspas, diz ele. Estamos falando de que bets ilegais representam entre 41% e 51% das plataformas que operam na legalidade. É um número relevante. Já bloqueamos mais de 40 mil sites. São 25,2 milhões de brasileiros apostando nessas plataformas. E você acha que eles estão preocupados realmente? Vamos para a próxima, Dani. Olha isso, ó, o presidente Luiz Inácio Lula da Silva voltou a defender restrições às plataformas das bets esportivas e atribuiu as chamadas bets parte da deterioração da situação financeira da família brasileira. É óbvio. Ele deu a declaração em um momento em que o endividamento da população superou 80%, o maior número histórico do nosso país. Para Lula, a expansão da jogatina online ajuda a explicar o aperto no bolso dos brasileiros. E é óbvio. E a arrecadação para com este, né, Dani? E a arrecadação, meu amigo, ó. A reportagem mostra, ao mesmo tempo em que endureceu o discurso contra as plataformas, olha isso. Olha isso, diz uma coisa de um lado, mas olha do outro. O governo ampliou a regulamentação do setor. Desde 2024 foram concedidas 85 licenças para a operação de 187 sites de apostas no Brasil. Em 2025, a arrecadação federal proveniente da atividade se aproximou a 10 bilhões de reais. Apenas nos 4 primeiros meses, o valor já alcançava 4,5 bilhões de reais em arrecadação de impostos para um governo federal faminto, né? É, meus amigos, não é fácil não. Dani, Mega Sena.
4: É, pode pagar 3 milhões e meio de reais hoje à noite, às 21 horas, o sorteio em São Paulo. Apostas mínimas, aposta mínima custa R$6,00 aí, aposta simples de 6 números, né? E pode ser feita pela internet aí até às 20 horas.
3: Previsão do tempo aí, como abrimos o programa hoje falando. Temperatura mínima na casa dos 17 graus, máxima na casa dos 25. Chuva. Amanheceu chovendo, está chovendo em Bebedouro e a previsão é que perpetue desta forma ao longo do dia e nos próximos 3, 4 dias também, galera. É isso aí, previsão de chuva para os próximos dias. Temperatura agora em Bebedouro, 18, se aproximando dos 19 graus. 7 horas e 54 minutos, Rafael Rodrigo tá por aí mandando seu alô. Muito bom dia, meu queridão, tamo junto. Rosângela Cerqueira, ele é o Richard da Bebedouro Containers. 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Quem mais, Dani?
4: É, o Peter Lima participando aqui com a gente também, Luiz Felipe Oliveira, o Jefferson Simões, pessoal no WhatsApp, a Nádia Romero, Ângela Puzzi aí, todos os nomes vão pro sorteio daqui a pouquinho, logo após o Alexandre Garcia e o Esporte, né?
3: Tá aí, ó, daqui a pouquinho a gente volta. Sintonia.
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14: Olá, amigos de Bebedouro. Bom dia, ouvintes da RB 88.3 FM. No nosso encontro de hoje, eu vou falar sobre o inaceitável no motor a gasolina do seu carro, né? Adulterada a gasolina, com quase um terço de não gasolina no seu carro, quando o máximo possível para não estragar seu carro, para ter um rendimento normal, seriam 11%. Já está três vezes isso. Bom, o TSE não é um órgão de censura e vigilância da liberdade de expressão. É um órgão para organizar eleições e fazer a apuração dos votos, diz o editorial do Estadão. E só para a gente lembrar, né, que o Trump não disse que Lula era volátil. Ele chamou Lula de volúvel. Todo mundo aceitou uma tradução mal feita. Bom dia. Em primeiro lugar, uma correção. Eu me referi ontem a uma qualidade que Trump atribuiu a Lula, mas só que foi mal traduzido. Eu acabei entrando na má tradução feita por todo mundo. Ele não disse volátil, ele disse volúvel, volable, e não volatile. É a pequena diferença, né? Volátil, como eu disse, é aquela qualidade da água ou do álcool que tem alta volatilidade. Volúvel é aquele que muda de ideia toda hora, né? Lula, por exemplo, conversando com a diretora-geral do FMI e com o chanceler alemão, disse que nunca foi esquerdista, né? Isso é volubilidade, é volúvel, né? Não sei por que ele disse isso, mas estava dizendo uma coisa que não é. Eles vão achar que ele também é volúvel, já mudou, mas no dia seguinte ele volta a ser esquerdista, mas disse que nunca foi. Diz desde o primeiro mandato que vai resolver, é fome zero no Brasil, né? Mas, enfim, coisas é característica dele. Então, queria fazer essa correção, que ninguém fez até agora, eu acho, né? Isso foi percebido. Agradeço ao meu amigo e companheiro de academia cearense de letras e jornalismo, o Reginaldo Vasconcelos, brilhante advogado. Eu queria falar também sobre uma questão muito grave, né, que está começando de novo agora na Justiça Eleitoral. Justiça Eleitoral não extinguiu, depois de todo aquele escândalo em que a gente ouviu o Taliaferro, que está lá na Itália agora, e certamente nunca que um tribunal italiano vai permitir que ele seja extraditado para o Brasil, né? Porque tudo que o tribunal, a Corte Suprema disse no caso Zambelli, vale muito mais para o Taliaferro, que trabalhava sob as ordens de Moraes. Então não pode ter pedido de extradição por parte de Moraes, nem pode ser julgado por Moraes, nem Moraes pode ser o relator, nem Moraes pode pedir investigação, né? Mas aqui no Brasil pode, incrível. Mas o Tribunal Superior Eleitoral foi feito para contar votos em eleição, né? Tanto que nos outros países não tem isso. É uma secretaria administrativa que conta os votos. E aí o jornal do Estado de São Paulo, no seu editorial principal de ontem, termina o principal editorial dizendo: há uma questão institucional particularmente sensível. O enfrentamento da desinformação não pode servir de justificativa para que a justiça eleitoral acumule funções cada vez mais amplas de supervisão do debate político. Democracias maduras sabem que boas intenções não bastam para justificar a expansão contínua de mecanismos de vigilância. Toda a estrutura criada para enfrentar ameaças reais tende, com o tempo, a reivindicar novas atribuições, novos instrumentos e novos alvos. O TSE foi criado para organizar eleições, não para patrulhar o debate político. Se a democracia exige vigilância contra abusos, exige também vigilância contra o crescimento excessivo de poder daqueles encarregados de combatê-los. Afinal, uma pergunta continua tão atual quanto necessária: quem vigiará os vigilantes? Como a gente viu, que já aconteceu lá dentro, né? Deveria conduzir à extinção disso. Porque a censura foi abolida ainda no governo Geisel. Imagine isso, em 78, 79, já faz anos. E a Constituição é muito clara, que é garantindo a liberdade de expressão, vedado o anonimato, né? A própria, então, presidente do Supremo disse: cala a boca, já morreu. Né? Então, nós temos isso a considerar, porque faltam quase 100 dias para a eleição do dia 4 de outubro, e está na hora de a gente pensar sobre isso, sobre a liberdade de expressão durante a campanha eleitoral. E só para registrar que amanhã o seu carro a gasolina vai ser condenado a ter que beber quase um terço de não gasolina. Vai desempenhar menos, vai dar mais manutenção, e aliás já está com 30% de não gasolina. É porque nós aceitamos, né? embora não sejamos consultados por um governo que não nos respeita, porque o máximo possível seria 11%, máximo. A partir dali começa a criar problemas no seu motor a gasolina. 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De Brasília para a RB88.3 FM, Alexandre Garcia.
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11: 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E agora a gente passa pro momento dos esportes. Não antes de mandar aquele alô pra galera que está passando pela live aí conosco, a Kelly de Farias, o Adilson Alves, ele, o João Carlos Fonseca, Lia Silva Martins, Elisete Fonseca também, Daniele Batista Lopes, Sandra Regina, Sérgio Casimiro, Zezé Merquides, obrigado também. Ele é Carlos Andrioli, o Andrioli. Você deu show nessa dedo de moça aqui, hein? É, tá mandando um alô aqui. O Vitor tá no Clube dos Carecas. Tamo junto, meu irmão. Entrei aí, Carlos Andrioli. Tamo junto, meu parceiro. Andrioli Pimentas. Gente, acessa lá. Andrioli Pimentas no Instagram. Andrioli com 2 L's. Cada uma mais top do que a outra, eu sempre repito. E dessa vez chegou aí dedo de moça, pedacinho pra picar no arrozinho ali.
15: O André, olha, ainda bem que ele não tá podendo comer agora, tá sobrando mais aí, porque acaba rapidinho a pimenta aqui.
11: Ah, mas tá ali separadinho, filho. Não põe a mão não.
15: A Andresa Silva lá, Escola Primeiros Passos, participando aqui também. Rafael Rodrigo, Rosângela Cerqueira, né? A Patrícia Lima, todos aí vão ser marcados pro sorteio daqui a pouquinho. A Isabel lá no Tropical e a Madalena Antônio lá de Taquaral também participando aqui com a gente.

0: participando aqui com a gente.
1: Tá aí! 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
0: 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Falar de esportes, começar pela Série B do Campeonato Brasileiro, que está na 14ª rodada, teve um jogo ontem, Vitor, a Ponte Preta perdeu em casa do Novo Horizontino por 2-0, Novo Horizontino que está ali no G4, viu? E para fechar a rodada tem um jogo hoje, América Mineiro e Criciúma jogam no Independência às 20 horas, quinta-feira, e a gente passa os resultados e a classificação completa da Série B, e quinta-feira já começa a 15ª rodada, Vitor, os jogos aí um atrás do outro também na Série B, porque tá tentando chegar na Série A, que já tá na 19ª aí, então a Série B é um pouquinho atrasada, repondo aí nessa época de Copa do Mundo, né? Copa do Mundo ontem, jogos do grupo I e do grupo J, né? Segunda rodada, pelo grupo I, a França fez 3-0 no Iraque, com mais dois gols do Mbappé, que chegou a 16 em todas as Copas, já empatou com o Close ali e é o segundo, só está atrás do Messi agora, que já fez 18, e o Mbappé tem 4 gols na Copa, junto com o Haaland, e o Messi, que já tem 5. O Messi fez todos os gols da Argentina na Copa, hein, Vitor? Os 5 gols, que coisa, hein? Noruega 3, Senegal 2, com 2 gols do Haaland. E o grupo J, Argentina 2, Áustria 0. O Messi perdeu um pênalti ali quando estava 0-0 no comecinho do jogo. Mas aí o homem jogou muita bola e conseguiu fazer 2 gols. E deu a segunda vitória para a Argentina, né? E a Jordânia, Vitor, perdeu de virada da Argélia por 2-1, foi o outro jogo aí do Grupo J, e hoje tem o Grupo K e o Grupo L em campo. O Grupo K, segunda rodada aí, Portugal, Cristiano Ronaldo aí tentando fazer seu primeiro gol na Copa contra o Uzbequistão, esse jogo é em Houston às 2 da tarde, e às 11 da noite tem Colômbia e República do Congo aí, a Colômbia que venceu é líder do grupo, viu, com 3 pontos, República do Congo 1, Portugal tem 1, Uzbequistão não tem nenhum ponto, né? E o grupo L, a Inglaterra do Harry Kane entra em campo em Boston hoje contra a seleção de Gana às 5 da tarde, e às 8 da noite tem Panamá e Croácia, a Inglaterra e Gana que são líderes do grupo aí, buscando a classificação antecipada para a próxima fase. E amanhã tem já início aí da terceira rodada no grupo A, com África do Sul e Coreia do Sul jogando às 10 da noite. Amanhã às 10. E lembrar que a terceira rodada, Vitor, os jogos dos grupos são todos no mesmo horário, né? Para não ter aquele problema ali de combinação de resultado e o time tirar o pé, aquelas coisas mesmo que acontece aqui nos campeonatos do Brasil, né? E a República Tcheca joga contra o México às 10 da noite. Pelo grupo B, a Suíça enfrenta o Canadá às 4 da tarde de amanhã e Bósnia joga contra o Catar, viu? Grupo C, Marrocos e Haiti, 7 da noite, o mesmo horário do Brasil, Escócia e Brasil jogam em Miami amanhã pela terceira rodada. E os próximos jogos são na quinta-feira, então quinta-feira estaremos aqui, a gente dá sequência aí na Copa do Mundo, então amanhã em destaque, grupo A, grupo B e grupo C da Copa, e o Brasil aí buscando a classificação, Vitor, em primeiro lugar, porque ele vai definir porque se o Marrocos é capaz de vencer o Haiti, os dois vão ficar, e se o Brasil vencer a Escócia, os dois vão ficar com 7 pontos e vão decidir aí no saldo de gols a primeira colocação, para ver quem vai enfrentar Holanda ou Japão aí na próxima fase, né?
1: Tá aí mais astros do futebol entrando em campo hoje pela Copa do Mundo, Cristiano Ronaldo, Harry Kane, Luka Modric.
0: E a única dúvida.
1: E da Colômbia lá também, que passou pelo São Paulo e não fez nada.
0: James Rodríguez, mas a Colômbia tem os atacantes ali, jogam muita bola.
1: Na seleção colombiana, ele
0: sim,
1: desponta,
0: vai bem.
1: Né, incrível.
0: Ô, Vitor, e a única dúvida do Ancelotti é no quem vai entrar no lugar do Rafinha pra jogar ao lado do Matheus Cunha e do Vini Júnior. Ele vai testar ali ou os pontas ali, o Martinelli é a terceira opção, ou vai ser o Luiz Henrique, ou o Ryan, né, que entrou aí no último jogo também, e o Hendrick, é que o Hendrick

0: que joga mais de centroavante, mas também tem uma pequena chance de entrar.
1: Atacante não falta, Dani.
0: Atacante
1: falta
0: é
1: meio
0: lateral
1: nessa seleção.
0: E lembrar que o Neymar aí vai estar no banco de reserva.
1: É, torcemos por uns minutinhos de Neymar em campo aí, quem sabe pra segunda fase vir forte. Claudinha Fran, nossa irmã, tá aqui na pegada. Toda The Black Woman, bem top, muito bom dia.
2: Bom dia, Vitor, bom dia, Dani, bom dia, ouvintes RB. Chuvinha mansa caindo aqui na cidade, coração frio chegando novamente, Vitor.
1: Ah, Claudinha, tá mentindo pra nós aí essa previsão do tempo aí, porque essa chuvinha aí tá trazendo, mas é calor aí, falar pra você. Hoje foi uma quentura.
2: Estava quente.
1: Chuva. É o El Ninho, a gente vive tempos diferentes, né, Claudinha? Palpite pro jogo? Palpite. Vamos então de palpite pro jogo. E você, Claudinha, qual o palpite seu palpite
2: amanhã,
1: pro jogo?
2: Amanhã eu fico ainda nos 3x1.
1: 3x1?
2: Eu quase acertei, ficou 3x0.
1: É verdade.
2: Mas eu fico no 3x1 outra vez.
1: Olha, é um bom palpite o seu 3x1 aí, porque a zaga do Brasil ela é meio exposta, meio esquisita ali, né? Tomou sufoco do Haiti no segundo tempo. Eu, pra não falar que eu vou repetir o seu palpite, eu vou fazer um 4x1. Eu vou torcer por outra goleada do Brasil, mas acho que o Brasil também sofre. Dani?
0: Eu vou de 2x1 pro Brasil.
2: Olha que legal.
1: É, mais arrochadinho.
0: É, mais arrochado.
1: Você é o otimista da rodada, então.
0: É isso.
1: Nádia Romero mandando aqui, ó, 3x2 para o Brasil. Laide Paixão, ligadinha na RB conosco também. A Cirleia, obrigado pelo carinho, tamo junto. A Márcia Furquim, Patrícia Lima, um beijo no coração de vocês. E agora sim o sorteio aí da nossa querida Lu Hawk, Hot Dog Lanches da Lu. Bora lá, Dani, conhecer quem é o sortudo ou a sortuda. Claudinha, tem um mussa bacon lá que olha...
2: Eu preciso ir lá, falei pra Lu. Luiz Felipe Oliveira.
1: Aí, de Lu pra Lu. Luiz Felipe Oliveira, a gente vai te localizar aí, bebê, e mandar seu vale, tá bom? Gente, eu vou indo, ela vem vindo, um beijo, tchau, obrigado!
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1: Bom dia pra bom você. Bom dia pra você, 88.3 RBFM, nossa paixão é você. Manhã chuvosa gostosa e agora uma programação toda especial, porque hoje é até nossa terçaneja, né? Sertanejo bom demais. Sem o baú, pra atender todos os pedidos e com os palpites pro jogo de amanhã do Brasil, hein? Que você acha? Claro que o Brasil vai ganhar, se Deus quiser. Mas e aí o seu palpite? Oi, Dani, tudo bem com você?
2: Tudo bem, Claudinha, bom dia a todos. Ótima terça-feira aí, véspera de feriado, né, Claudinha?
1: Então, amanhã é feriado municipal, dia de São João Batista, viva São João, padroeiro da nossa querida cidade coração, com missa, procissão, a festa maravilhosa que está acontecendo em frente à Igreja Matriz, né? Então, participem de tudo, gente. Curtam bastante. Curtam o dia de hoje, que é o que a gente tem na nossa vida em mãos. É o hoje, não é mesmo, Dani?
2: É isso aí, o pessoal já está chegando para participar, hein, Claudinha? No 17996018304, hoje é a terçaneja.
1: Né? Hoje é a terçaneja, ó que delícia com essa chuvinha.
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1: Pode pedir sua música sertaneja, estamos aqui para atender o seu pedido e valendo também o Marmitex da Branca de Neve e Marmitaria, essa comida maravilhosa. Participe pelo 99601-8304. Para começar a nossa terçaneja, que tal Zé Neto e Cristiano? Cadeira Cativa.

0: Ah, cadeira cativa, para começar a nossa terçaneja, sertanejo bom demais. Quem tá aí com a gente, Dani? O pessoal tá chegando, tá participando. O pessoal adora música sertaneja e eu também gosto demais, né, Rose? Eduardo Costa, só o tempo vai dizer pra Rose. Andreoli Pimentas, Chitãozinho e Chororó, Amor Proibido, Claudinho. Brasil 7-0. Uau! Ó, o Andreoli, que otimista. É isso aí. Tatiana Batista, tudo bem? Temos também o Luiz Felipe, né, participando com a gente. Vão dando o seu palpite também. Brasil amanhã com Escócia, né? O que que você acha? Quanto vai ser? Participe aqui com a gente. Quintaneja. Opa, é terçaneja ainda. É o vício da terçaneja e da quintaneja. Hoje é terçaneja. Vem pra cá.
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3: 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Clarice, tudo bem na Chácara Santa Terezinha? Ai, pediram uma do Chitãozinho Chororó, minha linda. Mas você vai gostar, vai curtindo aí, viu? Joana Mendonça, tudo bem? Celinha do Novo Lar. Vamos de Chico Rei e Paraná. E 2-1 para o Brasil amanhã, lindona. Opa! Sandrinha Conde, grande abraço, minha querida. Zoraide, tudo bem com você? Curtindo a programação. Claudinha, olha aí a festa junina, hein? Da paróquia de São Judas Tadeu. Tô sabendo que vai ter. Vai ser dia 3 de julho, uma sexta-feira, dia 4 no sábado, e depois no outro final de semana, 10 e 11, tá? Vamos convidar todo mundo para participar, que essa festa é deliciosa aí no Laranjeiras, na paróquia de São Judas Tadeu. Essa comunidade linda, o Padre Edson, que é um querido. Vamos atender agora a Rose do Santa Terezinha na nossa Terça Neja, Eduardo Costa.

0: Como a vida muda, ontem estava rindo, hoje estou chorando, que modão, hein, Andreoli? Amor proibido, Chitãozinho e Chororó, aqui na nossa terçaneja, Fernandinha Lupe, Claudinha, Brasil 2 a 1 amanhã, viu? Ah, Zoraide? É, Zoraide, vou estar lá na barraca do frango, Claudinha, trabalhando na festa julina lá. É, lá no Laranjeiras, na São Judas Tadeu, que delícia! Angela, tudo bem no Residencial Bebedouro? Marciano, na Quintaneja. Amanhã um feriadão municipal, padroeiro de Bebedouro São João Batista, que seja um feriado abençoado para todos nós. Fabiola Prata, tudo bem com você? 3-1 para o Brasil também, eu acho, viu, Claudinha? Toca Jorge Matheus para nós aqui em Botafogo? Toco sim, lindona. Zezé Merkits, tudo bem aí no Cláudia, seu Valdir? E ela tá escrevendo mais alguma coisa aí, hein, Dani? Será? Zezé, um beijo no seu coração. Vão participando com a gente, pessoal. 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Zezé Merkits falou que vai ser 2-1 amanhã. Eita! 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
0: 8:50.
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0: Roger Pipas hoje tá de folga com essa chuvinha, curtindo a manhã sertaneja aqui com a gente na RB. Vamos de bijuteria, né, Roger? Grande abraço, meu querido. E amanhã torcer pro Brasil, hein, Roger? Eita, quem mais tá aí, Dani? Elisângela, tô ligadinha também, viu, Claudinha? Deus abençoe sempre, né? A Ângela Puzzi. Claudinha, 2-1. Quanta gente apostando no 2-1. O Dani também, acho que dá 2-1, viu? Ah, Márcia Forquinha, acho que é 3-2, hein? Vamos de Chitãozinho e Chororó, já tocamos também. Olha quanta gente querendo curtir o Chitãozinho. Mas muitos ouviram e adoraram. Que coisa linda, Amor Proibido, né? Do Andreoli Pimenta, Davi Lucas. Tudo bem? Boa sorte. O pai Everton, a mamãe Miriam. A Angélica tá no Jardim União, vai participar. O Antônio Dias, o Tuca. Temos o Vardim, sempre ouvindo a gente. A Irani do Racim também. Né? A Ruth Silva, vai ser 3-0, Claudinha. Uia, vai repetir então, hein, amiga? Ah, 3-1, como eu, hein, Roger Pipas? Também vou no 3-1, tá? Nilvinha? Nilvinha vai no 2-0 e ela quer retrovisor com Gustavo Lima. Vocês vão pedir na música sertaneja, porque hoje é terçaneja, sertanejo bom demais. E agora a gente já vai atender a Celinha do Novo Lar com Chico Rei e Paraná. Você não sabe amar.

0: Ah, essa música é muito linda da Kátia, né? Qualquer Jeito, na voz do Marciano, pra Ângela do Residencial, Bebedouro, a Irani do Racim tá aí. 3-1 para o Brasil amanhã, hein, Claudinha? Vamos torcer. Fanny de Mendes, 2-1. Joaquim Demi Agrícola, Mariposa, Mato Grosso e Matias. Celinha amou a música no Novo Lar. A Bete Pesce, que é João Carreira e Capataz Prefácio. Outro modão lindo, né? Tati, bem fato, meu palpite. Vai empatar, Claudinho, 1-1. Será, amiga? Davi Lucas, grande abraço, boa sorte. Brasil vai ser 1-1 também. Temos aí a Ângela, né? Dando o palpite dela aí do Residencial, 2-0. Gente, vai ter distribuição de agasalho, da campanha do agasalho aí do Fundo Social. Quinta-feira agora, amanhã é feriadão aqui em Bebedouro, né? Feriado Municipal de São João Batista, aí na quinta. A partir das 9 da manhã no Cras Oeste, você que mora aí nessa região, vai ter distribuição de agasalhos no Cras Oeste, que agora está na Rua Argentina, 286, atrás da Cozinha Piloto, ok? E a gente já volta.
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0: Celinha da Boa Vista, saudades de você aí, da Regina, da Neuzinha, andam sumidas aí, participem com a gente, é terçaneja. Sertanejo bom demais, Daiane Bernardes, ela falou que vai dar, ela falou que hoje vai dar 4-0, é isso, Dani? 4-1, né? É, e ela quer uma música do Léo Foguete, a gente vai tocar, viu, Lindone? Amanhã o jogo, hein? Irani dos Três Marias, tudo bem? Boa sorte, Devanir. Devanir falou que vai ser 2-1, né, Dani? É, Devanir, e a Benedita Almeida? 3-1, como você pensa aí, Claudinha? Fabiola Prata, abençoado feriado aí de São João Batista, né? Para nós aqui, os distritos, Bebedouro. A Ângela também do Cláudia tá curtindo a terçaneja e falou que vai dar 2-1. A Aline Fonseca tá no clima aí da Copa também. E agora a gente vai de Jorge Matheus para Fabiola Prata lá em Botafogo, Dona Maria. Pessoal de Botafogo, Turvínia, toda essa região aí. O mundo é tão pequeno.

Para mim, uma das mais lindas do mundo sertanejo. E para você, tem muita música bonita, mas essa bijuteria de Christian Ralph é maravilhosa, hein, gente? Roger Pipas, quem pediu? A Dodô, que a gente tocou, né? A Fabiana tá aí também, falando que vai dar Brasil 2-1. A irmã Daiane aí no sorteio.

0: Temos a Celinha também, da Boa Vista, participando. A Clélia Bueno, como vai, Clélia? Tudo bem aí na Boa Vista, minha linda? Luzia Silva falou que vai ser 1-1, vai empatar o Brasil amanhã, né? Música do Nando Moreno, Na Sombra do Meu Chapéu. Ah, Celinha da Boa Vista, ela queria Eduardo Costa, já tocamos hoje, escolhe outra aí, Celinha. Dá o palpite do jogo também, lindona. Marildo do Primavera, Marildo vai de Jean Giovanni hoje, Você e Minha Vida, e falou que vai dar 3-2 amanhã para o Brasil. Vão participando com a gente nessa terçaneja maravilhosa. 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
2: 9:20.
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2: 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Celinha, vai ser 1-0 para o Brasil, Celinha. A Devanir Niver, da menina Railda, 71 aninhos. Minha maninha Claudinha, vou colocar aqui no sorteio da Caroline, porque sexta-feira tem bolo de aniversário da Caroline. Que delícia! Vamos atender a Nilvinha. Gustavo Lima, retrovisor.
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0: Ah, essa terçaneja tá maravilhosa, só modão, hein? Mato Grosso e Matias Mariposa, Joaquim Demi Agrícola e olha no centro de Bebedouro. 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Daniele Batista. Vou de 2 a 0 amanhã no Brasil, viu, Claudinha? Tô curtindo aqui a terçaneja. Márcia Forquim. Vamos de Zezé de Camargo. Flores em vida. Vamos lá, minha linda. Daqui a pouquinho a gente volta.
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3: 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Patrícia Lima, Jardim das Acácias, Ana Sofia, boa sorte. Isabel Camargo falou que vai dar 3-2 amanhã pro Brasil e ela tá afim de curtir o Rick Renner Filha hoje na Terçaneja. Gisele Celestino, Claudinha, dia 26, minha irmã Elisângela da Silva vai fazer aniversário, tá? Coloca ela aí no sorteio, né? Da Caroline. Os meus filhos no sorteio de hoje também, com certeza, minha linda. Ana Neves, tudo bem em Botafogo? Música das Marcianas, Por Que Brigamos? Eita, a gente toca, lindona. E agora, nós vamos atender a Beth Pesce, lá do Pedro Maia, com João Carreira e Capataz. Prefácio.

Léo Foguete, deixa o pedido especial da Daiane Bernardes, querida, curtindo a nossa terçaneja, né? Ah, Gisele Celestino, tá falando aí pra mandar um bom dia todo especial pra professora Flávia. Flávia Pacheco, do CEMEI Celda, né? Grande abraço. Nádia Romero, vamos de Leonardo, 120 por hora, acho que é o nome, ó.

nós já vamos ver e tocar Jair Pereira, Dona Romilda. Grande abraço a todos, obrigada pelo carinho, pela audiência e por todo o sono. 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Música.

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3: 9h47.
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5: Olá, sou André Cucciaro, treinador físico, e trago uma dica de saúde para você. Abdominal tira a barriga? Mito ou verdade? Com certeza você já ouviu alguém dizendo sobre quantos abdominais faz para perder a barriga. Trabalhar a musculatura abdominal é muito importante para ajudar sua postura, ajudando a evitar dores nas costas, por exemplo. Mas fazer abdominais não ajuda em nada a reduzir a barriga. O que vai reduzir sua barriga é déficit calórico, você gastar mais energia do que consome e aumentar o seu metabolismo através da melhoria da sua musculatura. Então diga em alto e bom som: para perder a barriga, você não precisa fazer nenhuma repetição abdominal. Essa foi a dica de hoje e a qualquer momento eu volto com mais dicas.
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3: 9h49, Zildete está acompanhando a nossa terçaneja com esse tempinho gostoso, fresquinho, chuvinha, né? Aparecido Antônio Alves também com a gente, o filho Matheus, Fátima Alves, o pessoal lá do Tropical também, Gabriel. Bom feriado para todos nós amanhã, padroeiro de Bebedouro, feriado municipal. Viva São João Batista, que continue abençoando a nossa cidade e coração. E o Marildo está acompanhando a gente no Primavera e pediu Jean Giovanni, Você em Minha Vida.

Outro modão maravilhoso, hein? 9h52. Antônia tá lá, só curtindo no Cláudia 2. Ei, Maria Leite também. Hoje é aniversário da minha prima Cristiane Gandra. Claudinha, felicidades a ela, parabéns. Vamos colocar aqui no sorteio da Caroline. Ah, Jonathan's Mega Geladinhos. Ei, Claudinha, 2-0 amanhã pro Brasil, hein? Vamos mandar um abraço a toda a equipe de Pet Mais Dog, a loja fofa, né? 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Toca a música do meu grande amigo aí, Fran Júnior. Ah, aglutinando aí de Viradouro, Claudinho. Opa, a gente toca Jonathan's. Bom dia.

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1: 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Ei, Antônio Dias, o Tuca! Bom dia a todos! Brasil 2, Claudinho. É, 2-0, 2-1. Ah, temos também a participação aí do Ricardo, né? O Ricardo Cantieri, querido, também tá com a gente. Me coloca no sorteio, manda um alô pro pessoal da Porã Cosméticos. Ai, Michael Jackson, hoje não dá, viu, meu lindo? Essa música é maravilhosa, né? Hoje é terça-feira, viu? Mas a gente toca pra você num dia em que a gente toca de tudo, tá? Marira Itz, como vai você, André Maser? Grande abraço, querido. Ó, vai participar do sorteio e ele falou que o Brasil vai ganhar de 4-0 amanhã. E agora a gente vai para o Soninha também tá aí do Santa Ella. Vai participar daqui a pouquinho do sorteio do Marmitex da Branca de Neve Marmitaria. E a gente vai para o Momento Gospel com Débora Almeida. 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
1: É Deus quem te sustenta em meio aos turbilhões da vida, não é mesmo? Ah, Rosita aí do Santa Terezinha, Claudinha, 4-1 para o Brasil, viu? É, Ricardo Cantieri aí firme e forte, vamos de Henrique e Juliano, né, Ricardo? Dona Magda, querida, boa sorte no sorteio, Rosângela da Silva também acompanhando a gente, Brasil 3-1. Ah, e agora nós vamos fazer o cardápio da Branca de Neve Marmitaria. 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Isso, Dani mexeu, pegou quem? Olha quem vai comer essa comida gostosa com esse tempinho maravilhoso da Branca de Neve. Fernandinho, eletricista! Ô, Fernandinho, passa aqui, hein? Pega o Vale Brinde, vai buscar seu Marmitex na Branca de Neve, ok? A gente já volta.
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1: 10:08.
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1: Dando sequência na nossa terçaneja maravilhosa, vamos atender agora Marcinha Forquim, Zé de Camargo e Luciano Flores em Vida. E na sequência, Isabel do Tropical, com Rick Renner, Filha.

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1: São 10 horas e 22 minutos. Vamos agora atendendo a nossa Nádia Romero, querida. Olha, vamos de Leonardo, 120, 150, 200 quilômetros por hora.
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10 horas e 29 minutos, por que brigamos? As marcianas, quem pediu? Ana Neves de Botafogo, né? Daqui a pouquinho às 11 tem rotativa, viu? Com muitas notícias e a gente vai estar esperando por vocês, pelo rádio, pela live. Vão curtindo a terçaneja aí, agora a gente vai atender Jonatas, Mega Geladinhos, Gutinando, Flashback, até às 11.

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3: 10:37.
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1: 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Pontualmente 11 horas. Bom dia, Bebedouro. Bom dia, ouvintes da RB da nossa região, da zona rural. Estamos na terça-feira, hein? 23 de junho de 2026 e já está no ar a edição de número 20.968 da Rotativa RB. Hoje é Dia Nacional do Agente Marítimo, Dia do Atleta Olímpico e Dia do Lavrador. Na mesa de som, Daniel Souza, Central Técnica, Natan Molina. A apresentação, Claudinha Fran.
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1: Pastor Arthur Henrique, presidente da Câmara Municipal, faz um resumo da sessão ordinária realizada ontem. Dr. Rogério Valverde, secretário de Segurança Pública, fala sobre as previsões do El Niño no estado de São Paulo para o restante do ano agora, né? Redobre os cuidados com o seu pet, né? Nessa época de Copa do Mundo aí, com os barulhos dos fogos, que são prejudiciais à saúde deles. Assim diz o Dr. Luiz Henrique, do Hospital Leal, que vai falar mais na rotativa sobre esse assunto. Dr. Júnior Galvão, advogado, vai falar aqui na rotativa sobre o caso do Banco Master. Agora chegando até Jax Wagner, né? Líder do governo no Senado. E a Thalita Ferrari, que é coordenadora do Fundo Social de Solidariedade, vai contar para a gente da distribuição de agasalhos que vai acontecer no Cras Oeste na próxima quinta, dia 25. Vamos conferir também na edição de hoje da Rotativa RB o boletim policial, as notícias do Brasil e do mundo com Alexandre Ricarte, o Time News, as informações do esporte com o apresentador De Luca e os destaques do dia, comentados nos 5 minutos com Alexandre Garcia, já está no ar. Rotativa RB dessa terça-feira, 23 de junho. Um bom dia a todos.
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0: Recuperados Uniodonto Carlos Augusto Bajo Esteves e Guilherme André Del Arco Ramírez.
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0: São 11 horas e 8 minutos, agradecendo os nossos ouvintes pelo rádio em Bebedouro, região Zona Rural, com esse tempinho fresquinho, gostoso, essa chuvinha abençoada, né? Ah, na live da Rotativa, Fabiola Prata tá aí firme e forte, a Dona Maria Prata também, a Maria Leite, a Zezé Merkids, a Rosimeire Pereira, o Wagner Henrique, garçom do Picolino, grande amigo, Elizabeth Carvalho, a Fabiola tá falando do feriado de amanhã, hein, gente? Vamos passar informações para vocês, amanhã feriado municipal, dia de São João Batista. Irani Batista tá com a gente, Fátima Cambuí também, Sérgio Casimiro, Neuza Burbulho, quem tá pelo rádio mandou um oi, é o Fernandinho Eletricista, firme e forte aí, né? Luzia Silva também. Gente, nós temos aqui informações do Padre Marcial, né, da São João Batista. Hoje a gente sabe que vai ter uma missa às 19 horas, tá? É o encerramento da novena aí, né? Vai acender a fogueira, levantar o mastro, tudo, né? Com os santos, São Pedro, Santo Antônio, São João. E amanhã, quarta-feira, que é o dia de São João Batista, vai ter a missa às 9h30 da manhã. Vai ter uma procissão e depois vão todos para a festa. Quermesse amanhã, almoço na quermesse, na festa de São João Batista amanhã. E vai ter até os telões para você ficar a tarde toda, até acompanhar o Jogo do Brasil amanhã. E todo mundo amanhã almoçando na festa de São João Batista, hein, gente? É, feriadão municipal, padroeiro da cidade de coração. Vamos falar da Mega Sena, que pode pagar 3,5 milhões de reais hoje, terça-feira? Ah, o sorteio ocorre às 9 da noite de hoje, com transmissão ao vivo pelo YouTube da Caixa. As apostas podem ser feitas até às 8 da noite. O valor aí é de R$ 6,00, né? A Mega Sena tem, em geral, 3 sorteios semanais, tá? Toda terça, toda quinta e todo sábado. Hoje, então, 3,5 milhões de reais. Vamos ouvir agora o pastor Arthur Henrique. Ele é presidente da Câmara Municipal. Ele vai fazer um resumo pra gente da sessão ordinária realizada ontem na Câmara.
2: Muito bom dia a todos os ouvintes da Rádio Bebedouro. Ontem nós tivemos a 20ª sessão ordinária da Câmara Municipal de Bebedouro, na Lucas Evangelista 652, a partir das 18 horas. A sessão foi transmitida também pelo YouTube e tivemos alguns projetos que foram aceitos a entrar na ordem do dia após o pedido da vereadora doutora Ivanete e também do vereador Otávio Manzi. A Câmara acabou aprovando.

0: Então, aceitos a entrar na ordem do dia após o pedido da vereadora doutora Ivanete e também do vereador Otávio Manzi. A Câmara acabou aprovando o projeto de lei da vereadora Ivanete Xavier, 35/2026, de autoria da vereadora Ivanete Xavier, que dispõe sobre o Junho Laranja, campanha de conscientização, prevenção e combate à anemia, leucemia, incentivo à doação de sangue e medula óssea no município de Bebedouro e da outras providências. Também o projeto de lei 34/2026, da mesma vereadora, põe sobre o Junho Laranja, campanha de prevenção, conscientização, combate a queimaduras no município de Bebedouro e da outras providências. E também, a pedido do vereador Otávio Manzi, o projeto de lei 31/2026, de autoria do vereador Otávio Manzi, que institui no âmbito do município de Bebedouro o programa Vizinhança Amiga da Pessoa Idosa, voltado à promoção de redes comunitárias de apoio à pessoa idosa. O projeto também foi aprovado por unanimidade. Logo após a 20ª sessão ordinária, nós realizamos a 11ª sessão extraordinária, votando dois projetos de lei de autoria da mesa diretora da Câmara, projeto de resolução 08/2026, que institui normas de registro, guarda, manutenção e movimentação dos bens patrimoniais da Câmara Municipal de Bebedouro para fins de conservação, contabilização e prestação de contas e da outras providências correlatas, regulariza atribuições dos cargos de procurador legislativo, assistente parlamentar, controlador interno, diretor administrativo e financeiro, chefe do departamento financeiro e auxiliar de tesouraria, disciplinados pela resolução 74 de 8 de setembro de 2003. Esse projeto também, de resolução 08/2026, foi aprovado por unanimidade. E o projeto de lei 09/2026, também de autoria da mesa diretora, que dispõe sobre a transferência à Prefeitura Municipal de Bebedouro dos bens em desuso da Câmara Municipal de Bebedouro, considerados ociosos, que especifica, e da outras providências. Esse projeto trata-se de dois veículos novos que foram adquiridos pela Câmara Municipal, onde os dois carros mais antigos estarão sendo devolvidos ao Executivo, à Prefeitura Municipal. Um dos veículos será destinado para o trabalho da farmácia, que distribui medicamentos para todas as farmácias do município e todos os postinhos de saúde, e também o outro veículo que será destinado ao serviço de trânsito, onde está atuando o doutor Arquibaldo Brasil Martinez de Camargo. Foi aprovado também por unanimidade. Então, essa sessão extraordinária e a ordinária, nada mais havendo a tratar, nós encerramos a sessão e estamos convocando também os vereadores para a 21ª sessão ordinária do ano 2026, a realizar-se dia 3 de agosto, segunda-feira, às 18 horas, nesta Casa de Leis. A Câmara, a partir de agora, entra no processo de recesso legislativo e volta, então, a atuar dia 3 de agosto, segunda-feira, na Câmara Municipal de Bebedouro. Fica aí nosso agradecimento a todos e nosso muito obrigado também à Rádio Bebedouro.
1: Obrigada, pastor Arthur Henrique. Boas férias para vocês até o dia 3 de agosto, né? 11 horas e 14 minutos. A Zoraide Alves está com a gente na live. A Fátima Regina Zanella, lá da banca de revista do Lago, seu Rogério, Rosimeire Franco, a Neuza Borgulho, o Sérgio Casimiro. A Sueli Caboclo está pelo rádio, mandou um oi. Nós vamos falar agora da campanha do agasalho que segue aí a todo vapor. Você que está nos ouvindo, tem agasalhos aí calçados em bom estado? Quer doar? Leva no Fundo Social ali na Vila Paulista, na Ângelo Salvador. Pode levar na GCM, na polícia, no Corpo de Bombeiros, né? Em todos os supermercados da cidade. São vários pontos de arrecadação. O importante é doar, aquecer vidas. E vai ter mais uma distribuição de roupas da campanha do agasalho. Agora vai ser quinta-feira, a partir das 9 da manhã. Ali no Cras Oeste, que agora está em novo endereço, na Rua Argentina, 286, ali no Sanderson, atrás da Cozinha Piloto. E a nossa querida Thalita Ferrari, ela é coordenadora do Fundo Social. Ela quer chamar a atenção de vocês para essa doação de agasalhos. Vamos ouvi-la?
2: Bom dia, Claudinha. Bom dia a todos os ouvintes. É sempre um prazer participar do seu programa. Hoje estou passando para falar sobre a distribuição de roupas da campanha do agasalho. Eu quero, primeiramente, em nome da nossa primeira-dama e presidente do Fundo Social, Cristiane Serem, agradecer a todos que estão contribuindo com a nossa campanha. Cada doação recebida representa muito mais do que uma peça de roupa ou de um cobertor. Representa solidariedade, carinho e preocupação com o próximo. Nossa próxima distribuição será na quinta-feira, dia 25, a partir das 9 no

0: Oeste, que fica ali na Rua Argentina, número 286, Jardim Sanderson, atrás da Cozinha Piloto. Então, quero convidar o pessoal do Jardim Alvorada, Sanderson, Marajá, Califórnia, Elizabeth, Casa Grande, Cruzeiro. Todos estão convidados para a distribuição de roupas gratuitas do Fundo Social na quinta-feira no Cras Oeste. Tá certo, Claudinha? Muito obrigado e uma excelente terça-feira a todos.
1: Obrigada a você, minha querida. Então, no Cras Oeste, na Rua Argentina, atrás da Cozinha Piloto, quinta de manhã, às 9 horas, a distribuição de agasalhos da campanha do Fundo Social, tá bom? Fátima Costa, tudo bem com você? Antônia do Cláudio, um beijo no seu coração. Fernandinha Eletricista, quem mais está ouvindo pelo rádio, manda um oi pelo WhatsApp da emissora 996018304. Quem tem o Facebook aí, já entra aí na live, né? Da rotativa. Vamos para o Time News, primeira edição, as notícias do Brasil e do mundo com Alexandre Ricarte.
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3: Olá, tudo bem? Eu sou Alexandre Ricarte. Está começando a partir de agora mais uma edição do Time News. Vamos às informações. Moraes amplia a visita de advogados a Bolsonaro antes de depoimento sobre arma apreendida em blitz. PGR defende André Mendonça como relator do caso do filme Dark Horse no STF. Ministério da Saúde retoma a dose de reforço contra poliomielite para crianças de 4 anos. Brasil bate recorde de passageiros em voos domésticos nos 5 primeiros meses de 2026. Está começando o Time News.
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3: O ministro Alexandre de Moraes do STF autorizou que os advogados de Bolsonaro tenham mais tempo com ele para se preparar para o depoimento sobre uma pistola apreendida em blitz. A Polícia Civil do Distrito Federal colhe o depoimento hoje, terça-feira, na casa do ex-presidente no condomínio Solar de Brasília, onde ele está em prisão domiciliar. A arma foi encontrada em 15 de junho durante uma blitz em Taguatinga, no assoalho de um carro oficial da presidência com um agente do GSI. O servidor disse que a arma pertencia a Bolsonaro e estava no veículo para conserto. A defesa afirmou que a pistola estava inoperante porque o percursor foi removido por causa das medicações psiquiátricas do ex-presidente. O Procurador-Geral da República se manifestou no STF pedindo que o caso do filme Dark Horse fique com o ministro André Mendonça. O pedido foi feito pelo deputado Lindbergh Farias, do PT, que quer apurar uma possível ligação entre o filme, o banqueiro Daniel Vorcaro e os filhos de Jair Bolsonaro. O procurador Paulo Gonê disse que o assunto já está sendo tratado em outra petição com Mendonça, então faz sentido juntar tudo com ele. O ministro Alexandre de Moraes já retirou o caso de outro inquérito e mandou para Edson Fachin decidir. A suspeita é de que dinheiro do Banco Master teria financiado o filme. A defesa de Flávio Bolsonaro quer Moraes fora do caso, alegando falta de imparcialidade. O Ministério da Saúde voltou a incluir uma dose de reforço contra a poliomielite para crianças de 4 anos no calendário de vacinação. A grande mudança é que agora esse reforço é dado por injeção e não mais pela famosa gotinha. Até 2024, o esquema previa 3 doses da VIP, a vacina injetável, mais 2 reforços com a vacina oral. Com a nova regra, o imunizante passa a ser aplicado exclusivamente por injeção em todas as etapas. O Brasil registrou o maior número de embarques em voos domésticos da história. Nos 5 primeiros meses de 2026, o país superou 42 milhões de embarques, de acordo com a ANAC, a Agência Nacional de Aviação Civil. O mês de maio também entrou para a história, sendo o período com maior volume de passageiros já registrado na série histórica do setor. Os dados indicam que o transporte aéreo nacional segue crescendo com mais brasileiros viajando de avião pelo país.
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1: 11 horas e 20 minutos, Rotativa RB, breve intervalo, Michele Duenas está aí na live com a gente também. Vamos para um intervalo e a gente já volta com as notícias da polícia, inclusive ouvindo também o Dr. Júnior Galvão, que vai falar aí sobre o caso do Banco Master, agora chegando até o senador Jax Wagner.
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1: Rotativa RB, terça-feira, 23 de junho, amanhã, feriado municipal, dia de São João Batista, padroeiro da cidade coração. Viva São João. Tatiana Batista está na live com a gente. Regiane Dias, querida, José Carlos Cobal, o Tiago Figueira, família Figueira, pelo rádio acompanhando a Rotativa. E a gente vai ouvir o Dr. Júnior Galvão, advogado. Ele vai falar para a gente agora sobre o caso do Banco Master, né? Agora chegando aí as investigações até o senador Jax Wagner, inclusive líder do governo no Senado.
15: Bom dia, os ouvintes da Rotativa. Todos nós estamos vendo na televisão o que está acontecendo e as novidades sobre a investigação envolvendo políticos e autoridades no Banco Master. Esta última semana tivemos uma operação policial da Polícia Federal contra o ex-governador e atual senador e líder do governo petista no Senado Federal, Jax Wagner. Esse cidadão, Jax Wagner, é considerado como um dos melhores amigos e conselheiros do presidente Lula. Teve seus endereços invadidos e lá encontrado milhares de dólares em espécies e euros, moeda estrangeira, além de descoberta de apartamentos e muitos imóveis ligados a diretores e pessoas envolvidas no Banco Master. A Polícia Federal descobriu que, há muito tempo, quando Jax Wagner participava ou tinha influência no governo da Bahia, lá houve uma negociação para que as previdências dos funcionários do governo teriam desconto ou negociações com o Banco Master, com a carteira de previdências, os valores que existiam de fundos das previdências do governo da Bahia. Isso também, segundo as investigações, teve participação também de Rui Costa, ex-governador da Bahia e também integrante do governo do PT. Então, as investigações agora conduzidas pelo ministro Mendonça no Supremo Tribunal Federal estão avançando. E um cidadão que está sendo investigado, que disse que ganhou um apartamento de um amigo, que depois iria pagá-lo porque queria dar para sua filha, uma história sem pé, sem cabeça, para justificar todo este envolvimento, não pode ficar como líder do PT no Senado Federal, frequentando o gabinete da Presidência da República praticamente todas as semanas. Muito esquisita essa relação. O que nós tiramos de lição é que todo esse envolvimento do banco, todos esses políticos, seja do centrão, da direita, da esquerda, e com os juízes, não está certo. O país não suporta mais esse tipo de conduta. A política não pode ser feita desta forma, aonde existe uma negociação generalizada, instituída por um governo que fecha os olhos, que tem amizades com pessoas envolvidas em todos os setores da administração pública. A nossa sorte é que a segunda turma do tribunal agora vai ter novo presidente, que é o ministro Fux. E as investigações continuam sendo relatadas pelo ministro Mendonça. Juízes sérios e pessoas que parecem que não fazem parte deste sistema. E isso vai nos ajudar a consertar muita coisa que está errada lá em Brasília.
1: Muito obrigada, Dr. Júnior Galvão, pela sua participação aqui na Rotativa, 11 horas e 30 minutos. Rafael Rodrigo da ITEC está na live com a gente. Sandrinha Regina do IBN, beijos de luz. Marli Gandra também, grande abraço a todos. E vamos para as notícias da polícia. Temos da Polícia Civil aqui a captura e prendendo o devedor de pensão alimentícia aqui em Bebedouro. É a Polícia Civil do Estado de São Paulo, por meio do Complexo 2º e 3º Distritos Policiais da nossa cidade. Através de seus agentes, realizaram na manhã de segunda-feira, portanto ontem, a captura de um indivíduo que vinha sendo procurado pela Justiça. Foi dado cumprimento aí ao mandado de prisão expedido pela 3ª Vara Judicial da Comarca de Bebedouro. E o capturado, identificado pelas iniciais FNR, foi encaminhado à cadeia pública de Colina, onde vai permanecer à disposição da Justiça. O mandado de prisão civil refere-se ao não pagamento de pensão alimentícia, né, de aproximadamente R$25 mil. A Polícia Civil, através do delegado Maurício Vieira Silva, reforça que o não pagamento desse tipo de débito quase sempre afeta diretamente a vida e a saúde de crianças, adolescentes e outros dependentes, motivo pelo qual sua equipe se empenha na realização desse tipo de trabalho. Temos a notícia de Colina também, do vice-prefeito de Colina, que foi indiciado por morte daquele professor de jiu-jitsu, né? A Polícia Civil indiciou então o vice-prefeito de Colina, o Rafael Correia Rodrigues, do PP, pela morte do professor de jiu-jitsu, Marcos Aurélio Abi, de 45 anos, que foi baleado em março deste ano durante uma discussão ali entre eles. E no inquérito, concluído esta semana, as autoridades apontaram que o investigado deve responder por homicídio qualificado por recurso que dificultou a defesa da vítima. E o relatório será encaminhado ao Ministério Público, que deve decidir se entra ou não com a denúncia na Justiça. Segundo a Polícia Civil, as conclusões se pautaram em declarações de testemunhas, registros de câmeras de monitoramento, perícias no local, exames médico-legais, exame balístico e documentos hospitalares. E o laudo médico-legal confirmou que a morte decorreu de ferimento causado por projétil de arma de fogo, né? Enquanto o exame balístico apontou compatibilidade entre o projétil extraído da vítima e a arma apreendida vinculada ao investigado. A reportagem procurou aí a defesa do vice-prefeito na segunda-feira, ontem, né? Mas não conseguiu um posicionamento e durante as investigações ele alegou ter agido em legítima defesa e Rodrigues responde em liberdade e não chegou a ser afastado do cargo. O advogado aí do professor, né, jiu-jitsu aí, Marcos Aurélio Abi, que morreu no dia 14 de março, oito dias depois de permanecer internado na Santa Casa de Barretos, após ser baleado durante uma discussão em frente à casa do vice-prefeito de Colina no Jardim Universal. Isso foi dia 8 de março que aconteceu. Vamos falar agora do GAECO, aí, advogados suspeitos de invadir sistemas da justiça e vazar informações ao PCC, são alvos de operação do GAECO, Grupo de Atuação Especial de Combate ao Crime Organizado, né, Ministério Público de São Paulo, cumprindo aí dois mandados de prisão temporária e 7 de busca e apreensão em Taquaritinga e Jaboticabal. Foi hoje isso, já terça-feira, né? A Operação Backdoor tem apoio da Polícia Militar. Segundo o GAECO,

0: Alves conseguiu fugir antes que as medidas determinadas pela justiça fossem cumpridas contra eles, prejudicando a atuação das autoridades nas investigações. Muitos permanecem foragidos. É, ainda segundo o GAECO, né, e eles, os advogados, acessaram com uma senha, mas é um acesso ilegal, e tiveram acesso a alguns inquéritos com informações sigilosas que normalmente, se estivessem com a senha deles, não teriam acesso, diz o major da Polícia Militar, o Pablo Flora. O objetivo desta fase da Operação Backdoor é identificar todos os envolvidos no esquema e reunir novas provas sobre a dinâmica do grupo. O material apreendido nos mandados cumpridos hoje será periciado. Geraldo Pereira está com a gente na live da Rotativa também. Grande abraço a Rose Pereira, a Rosali Custódio, a Zé Isabel querida. Vamos para as últimas do esporte com o apresentador De Luca. Vamos lá.
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2: Gol! Bora começar por aqui na sua terça-feira, dia 23 de junho, mais uma edição das Últimas do Esporte. Comigo, De Luca, todas as informações sobre o mundo da bola. Já dá aquele grau? A gente vai fazer aquele giro também pela Copa do Mundo, trazendo todas as informações.
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2: Vamos começar falando da Argentina, que venceu a Áustria por 2-0. Lionel Messi marcou os dois gols da partida. Mbappé marca dois gols e França vence Iraque por 3-0 na Copa do Mundo. Noruega bate Senegal por 3-2 com dois gols de Haaland e se garante no mata-mata da Copa do Mundo. A Argélia vira sobre a Jordânia por 2-1 e segue viva na Copa.
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2: Lionel Messi virou o maior artilheiro da história das Copas do Mundo. O argentino marcou dois gols contra a Áustria nessa segunda pela segunda rodada do Mundial de 2026 e chegou a 18 tentos no total em mundiais. Com isso, ele ultrapassou o alemão Miroslav Klose, que tinha 16 gols e encerrou a carreira internacional em 2014. Na estreia desse Mundial contra a Argélia, Messi já havia marcado três vezes. O primeiro gol dele na Copa foi em 2006 contra a Sérvia, e a diferença de 20 anos até o gol mais recente é a maior da história do torneio. O único Mundial em que Messi não balançou as redes foi em 2010. Outro recorde de Messi, mas negativo, foi o pênalti perdido aos 8 minutos. Assim, ele chegou a 3 cobranças desperdiçadas em Copas. Mesmo assim, Messi marcou 4 gols de pênalti em mundiais e é o jogador que mais cobrou penalidades na história do torneio, com 7 tentativas.
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2: Kylian Mbappé fez história ontem ao marcar 2 gols contra o Iraque na Filadélfia e chegar a 16 gols em Copas do Mundo. Com isso, o craque francês igualou o alemão Miroslav Klose e assumiu a segunda posição entre os maiores artilheiros de mundiais. Na frente está Lionel Messi com 18 gols. O destaque de Mbappé é a média, 16 gols em 16 jogos, ou seja, um gol por partida. Messi tem 18 gols, mas em 28 jogos, com média de 0,64. Com 27 anos e com chance de disputar mais duas Copas, Mbappé pode chegar perto dos 30 gols no torneio se mantiver o ritmo.
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2: Neymar voltou a treinar com o grupo completo da seleção brasileira ontem e está liberado pelo departamento médico para jogar. O atacante se recuperou de uma lesão na panturrilha e deve aparecer entre os relacionados para o jogo contra a Escócia amanhã às 19h. Ele começa no banco, mas pode entrar no segundo tempo. Foi a primeira vez que o camisa 10 participou de um treino tático com todo o elenco desde que a seleção chegou aos Estados Unidos. O jogo é válido pela última rodada do Grupo C da Copa do Mundo de 2026. Fique ligado, já já eu volto com muito mais por aqui.
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0: 11 horas e 38 minutos. Celinha Toledo acompanhando a gente aí, falando do Brasil, que amanhã joga, né? E falando da festa também, amanhã, padroeiro de São João Batista, da nossa cidade coração, vai ter aquele almoço lá na quermesse, todo mundo lá prestigiando, e ela fala que vai dar 2-1 amanhã pro Brasil. É, Oswaldo Irani Zaramella acompanhando a gente também. Vamos faturar, a gente já volta batendo papo com a Viviane de VIH Colchões.
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8: 11 horas e 45 minutos. 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
8: 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A Devani Soares Hermenegildo está acompanhando a gente já volta com mais notícias.
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8: São 11 horas e 57 minutos. A Sandrinha Gaudêncio está com a gente na live da Rotativa, ficando bem informada. A Sandra Sanches também. Ah, pelo rádio tem muitos ouvintes, como a Isabel Camargo, lá do Tropical. Grande abraço a todos, né? A gente vai ouvir agora o Dr. Rogério Valverde, ele é secretário de Segurança Pública, fica junto aí a Defesa Civil também coordenando, né? Ele vai falar sobre as previsões do El Niño no estado de São Paulo para o restante do ano. Agora, muito tem se falado sobre o El Niño, essas mudanças no clima, no tempo. É com você, Dr. Rogério.
19: Bom dia, Claudinha. Bom dia a todos os ouvintes, internautas que acompanham a Rádio Bebedouro. Claudinha, falando hoje, nesse início de semana, início do nosso inverno, sobre o El Niño, esse fenômeno que todos estão comentando, a grande imprensa, todos com algumas mensagens até preocupantes, mas estamos aqui para deixar todos cientes do que realmente é o El Niño, lógico, de forma muito resumida. O El Niño nada mais é do que esse fenômeno que acontece, especialmente no Oceano Pacífico, que é o aquecimento, né, das águas do oceano e com reflexos aí para todo o planeta. Para nós aqui, Claudinha, o nosso, que eu digo, a nossa região e até o nosso estado e o próprio país, o que mais nos preocupa são as fortes chuvas que podem acontecer na região sul do país, tá? Isso nós estamos falando a partir de agosto, entre agosto e setembro. Para nós aqui do estado de São Paulo, nós deveremos enfrentar uma situação de muito calor, chuvas escassas, temperatura realmente alta e tempo seco, o que aumenta potencialmente o risco de incêndios. E de novo repito, isso, a previsão é a partir de agosto, final de agosto, começo de setembro. Então, Claudinha, nós já estamos nos preparando para este momento, para que as equipes da Defesa Civil estejam preparadas, postas, para que a gente consiga passar esse período o mais rápido possível e da melhor forma possível, né? Não podemos evitar que as coisas aconteçam, mas devemos estar preparados para que a gente enfrente esse momento com tecnologia, com capacitação e que as pessoas consigam estar sempre protegidas. Nós vamos ao longo das semanas, como eu disse, nós estamos agora, essa semana especialmente, né, enfrentaremos mais um período de chuva e também de um frio muito intenso, mas nós vamos aí ao longo dos dias, das semanas, passando mais informativos. Peço que as pessoas se atualizem através das nossas redes sociais, Defesa Civil, a própria Secretaria de Segurança Pública também de Bebedouro, a Defesa Civil do Estado também emite alertas, enfim, as pessoas têm que fazer as suas partes para que todos nós consigamos aí, como eu disse, enfrentar esses desafios e passar sem muitos transtornos esses períodos que ocasionarão aí esse fenômeno, né, chamado El Niño. Mais informações a gente vai trazendo para vocês ao longo aí das próximas semanas. Um grande abraço, Claudinha.
8: Grande abraço, Dr. Rogério Valverde. Obrigada pela sua participação, pela explicação tão importante. Fátima de Simone Fernandes está com a gente na live da Rotativa também. E a Gazeta de Bebedouro traz a notícia do contador Marcos Mouton, né, que vai receber o título de cidadão benemérito. Então, o contador Marcos Mouton vai receber quinta-feira, agora depois de amanhã, dia 25, às 19 horas, o título de cidadão benemérito. O projeto de autoria de Paulo Bola é em reconhecimento à sua contribuição para o desenvolvimento econômico e empresarial de Bebedouro, tendo construído uma trajetória de mais de 5 décadas na área contábil. Sua carreira começou aos 14 anos e ganhou destaque com a fundação da Mãe, né, da Man Contábil. Em 1973, isso é empresa que se tornou referência na cidade em assessoria contábil e abertura de empresas. E além da atuação profissional, Marcos Mouton teve participação expressiva em importantes entidades e instituições da cidade. Foi assessor da presidência do Fundecitrus, colaborou na criação da Fundação de Pesquisas Agroindustriais de Bebedouro, atual Fundação Cooper Citrus Cred Citrus, participou da criação da ADEB e da Incubadora de Empresas de Bebedouro, além de integrar e liderar diversas organizações ligadas ao empreendedorismo, ao cooperativismo e ao terceiro setor. Parabéns, Marcos Mouton, recebendo a homenagem, então, o título de cidadão benemérito, quinta-feira, agora dia 25, às 19 horas, na Câmara Municipal, e a Gazeta de Bebedouro trazendo as informações para a gente. Inclusive, a Gazeta falando também do IBGE, que abre inscrições para mais de 8 mil vagas temporárias para o 12º Censo Agropecuário. Então, estão abertas até o dia 1º de julho agora, viu? As inscrições para o processo seletivo simplificado do IBGE, que é o Instituto Brasileiro de Geografia e Estatística, destinado à contratação de 8.238 profissionais que atuarão no 12º Censo Agropecuário, Florestal e Aquícola, né? As oportunidades estão distribuídas em 5 funções em todo o território nacional, com salários que variam entre R$ 2.128 e R$ 4.008, contratos temporários de até 12 meses, podendo ser prorrogados conforme a necessidade da operação censitária. As vagas são para os cargos de agente censitário supervisor, que tem 4.143 vagas, agente censitário administrativo, que tem 1.110 vagas, agente censitário de informática, 1.089 vagas, agente operacional regional, 948 vagas, e agente censitário regional com 948 vagas. Os profissionais selecionados atuarão em diferentes etapas da preparação e execução do levantamento em todo o país. Vamos agora para a segunda edição do Time News, as notícias do Brasil e do mundo com Alexandre Ricarte. Vamos lá?
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21: Olá, tudo bem? Eu sou Alexandre Ricarte e está começando mais uma edição do Time News. Vamos às informações. Flávio Bolsonaro diz que o governo Lula trata quem gera emprego como criminoso em evento da CNI. Petrobras e BNDES assinam protocolo para pesquisa de minerais críticos e transição energética. Lula anuncia 702,9 milhões de reais para urbanizar Maré, Complexo do Alemão e Rocinha, no Rio. Brasil gasta o triplo em resposta a desastres do que investe em prevenção, aponta a TCU. Está começando o Time News.
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21: O senador Flávio Bolsonaro, do PL do Rio de Janeiro e pré-candidato à presidência, fez críticas ao governo Lula. Ele estava no evento Brasil 2050, a indústria na agenda dos presidenciáveis, organizado pela CNI em Brasília. Flávio disse que o governo petista trata quem gera emprego como criminoso e coloca a ideologia à frente dos interesses dos brasileiros. Ele também afirmou que Lula não será mais presidente do Brasil, fala que foi aplaudida no evento. Por fim, disse que o único que quer tarifar as empresas brasileiras é Lula, porque acredita que isso vai trazer algum benefício eleitoral para ele. A Petrobras e o BNDES assinaram nesta segunda-feira, dia 22, um protocolo de intenções para pesquisa, desenvolvimento e inovação em minerais críticos e estratégicos. O acordo prevê troca de informações e análise das lacunas de capacidade produtiva e tecnológica, além de projetos ligados à transição energética e ao setor de óleo e gás. A cerimônia aconteceu durante o evento de 74 anos do BNDES, com a presença do presidente Lula, de Aloysio Mercadante e da presidente da Petrobras, Magna Chambriard. Mercadante informou que o acordo envolve o CEMPES, Centro de Pesquisa da Petrobras, e que há intenção de ampliar a parceria com a Vale para estudar minerais críticos. O objetivo é gerar valor no Brasil a partir dessas cadeias produtivas. O presidente Lula anunciou quase 703 milhões de reais para a urbanização de favelas no Rio de Janeiro. O dinheiro vai para a Maré, o Complexo do Alemão e a Rocinha, dentro do novo PAC Periferia Viva e do Pro Moradia Periferia Viva, com parte dos recursos vindos do FGTS. No evento, o prefeito Eduardo Cavalieri elogiou Lula, dizendo que ele foi o presidente que mais investiu na zona oeste do Rio. O próprio presidente reclamou da lentidão nas obras e disse que o ex-prefeito Eduardo Paes esqueceu de providenciar um prédio para o Instituto Federal da Cidade de Deus. Lula ainda contou que ficou surpreso ao descobrir que o anúncio era uma ordem de serviço, não uma inauguração, e pediu mais rapidez na execução das obras. Desde 2012, o governo federal gastou 21,5 bilhões de reais para responder a desastres como inundações e deslizamentos, enquanto só 6,8 bilhões de reais foram para ações de prevenção. Os dados são do TCU. Uma auditoria do tribunal encontrou falhas sérias, sem monitoramento das ações, mapeamento de risco incompleto e 37% de obras paradas ou inacabadas. O ministro relator Walton Alencar Rodrigues disse que o Brasil ainda opera de forma reativa, correndo atrás do prejuízo em vez de evitar o problema. O TCU fez determinações ao Ministério da Integração e do Desenvolvimento Regional, o MIDR. O MIDR respondeu que os dados não capturam todos os investimentos, já que estados e municípios também atuam na área, e informou que o Plano Nacional de Proteção e Defesa Civil foi lançado em novembro do ano passado.
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8: São 12 horas e 7 minutos. Ótima tarde a todos, né? De terça-feira, véspera de feriado municipal aqui em Bebedouro, amanhã, dia de São João Batista. Vamos para um breve intervalo. A gente já volta ouvindo o Dr. Luiz, que é sócio proprietário do Hospital Leal, atendimento 24 horas. Ele vai falar sobre esses cuidados que a gente tem que ter com o nosso pet, principalmente nessa época de Copa do Mundo, com os fogos, aí esse barulho que faz um mal danado para eles, viu? Daqui a pouquinho.
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11: São 12 horas e 14 minutos. Agradecendo os nossos ouvintes que estão aí firmes e fortes até agora acompanhando a Rotativa com a gente no rádio, na live. A Marcelena Detomini, querida, também. E a gente vai ouvir agora, você que tem pet, atenção, assunto importante, hein? O doutor Luiz Henrique, que é sócio proprietário da Leal, Hospital Leal Atendimento 24 horas atrás da rodoviária, sempre com dicas importantes, vai falar desse momento da Copa, essa euforia dos torcedores, esses barulhos dos fogos, né? Que são prejudiciais à saúde do pet. Vamos ouvi-lo.
12: Bom dia, Claudinha. Bom dia a toda a equipe da RB e a todos os ouvintes. Claudinha, quero trazer uma mensagem como uma forma de orientação. para todas as pessoas que têm pets. Durante os jogos da Copa, comemore sim, com responsabilidade. Fogos, rojões e barulhos intensos podem assustar profundamente.

0: profundamente os cãezinhos e os gatinhos, provocando fugas, acidentes, crises de ansiedade e até agravamento de quadros neurológicos, como convulsões. Antes da partida de futebol, mantenha seu pet dentro de casa em um ambiente seguro, com portas e janelas fechadas. Deixe água disponível, reduza estímulos e coloque uma música ou até próprio a televisão com um volume confortável para amenizar os ruídos externos. Nunca deixe o animalzinho, o pet, sozinho, no quintal, na varanda ou em áreas de risco. E atenção, não medique o seu pet por conta própria. Caso ele apresente tremores intensos, desorientação, crises convulsivas ou se acidente, procure atendimento veterinário imediato. Cuidar é essencial. 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Um ótimo dia, uma ótima semana abençoada. Muito obrigado, Claudinha, e a toda a equipe da RB e a todos os ouvintes. Fiquem com Deus.
1: Amém. Obrigada a você, Dr. Luiz, que trata os bichinhos e toda a sua equipe maravilhosa sempre com muito carinho no Hospital Leal, né? Agradecendo aí os nossos ouvintes, lembrando vocês também que hoje tem aquela apresentação do Projeto Guri. Então as famílias estão convidadas, a apresentação vai ser no Teatro Municipal às 19 horas, 7 da noite de hoje, né? Aquela apresentação de final de semestre das crianças que fazem esse trabalho bonito, os alunos, as alunas preparando essa apresentação especial para celebrar o aprendizado, a música, as conquistas deste semestre, né? As conquistas. E também, gente, no teatro, já adiantando para vocês que dia 26... na sexta-feira vai ter um evento ligado ao Projeto Guri também, mas aí já é a Orquestra de Ribeirão Preto que vem no Teatro Municipal de Bebedouro, onde tem alunos também do Projeto Guri. Então hoje tem uma apresentação importante dos alunos, sexta-feira da Orquestra de Ribeirão com alunos do Guri, não perca. Vamos falar da Festa na Roça, que acontece hoje também com renda revertida para o Lar do Idoso, inclusive vai ser lá no Lar do Idoso, naquele barracão de festas em frente ao lar, né, que é a tradicional Festa na Roça. Ela é promovida pela Escola de Educação Infantil, Criança e Companhia, e ela vai ser realizada hoje, a partir das 7h30 da noite, ali no Lar do Idoso, em sua 11ª edição, e o evento terá renda revertida para a entidade assistencial, para o Lar do Idoso. Então passe por lá com a sua família, colabore, compre, aproveite, aprecie, né, que a renda vai para o lar. Segundo a organizadora, Amanda Fontes, a Festa na Roça surgiu há 11 anos, quando a família assumiu a direção da escola. E desde então, o evento passou a fazer parte do calendário da instituição, reunindo alunos, familiares e convidados em momento de confraternização. E neste ano, a festa será realizada em formato de quermesse, né, beneficente. A escolha do Lar do Idoso como sede do evento tem significado especial para os organizadores, que mantêm uma relação de carinho com a instituição desde a infância. E temos a notícia também de Colina, onde este ano não vai ter a Festa do Cavalo. A Prefeitura de Colina cancelou a 47ª Festa do Cavalo por dificuldades financeiras. É, a situação está difícil para todos, né? Então a Prefeitura de Colina anunciou o cancelamento da Festa do Cavalo deste ano, que estava prevista para ocorrer agora em julho, como é tradição todo ano, né? E a decisão foi divulgada por meio de nota oficial e, segundo a administração municipal, foi motivada pela necessidade de preservar o equilíbrio financeiro do município diante da queda na arrecadação e do aumento das obrigações financeiras. E, de acordo com a prefeitura, uma análise das receitas e despesas apontou a necessidade de medidas de contenção de gastos para garantir a manutenção dos serviços essenciais, como saúde, que é mais importante, educação, assistência social e infraestrutura urbana. O município também destacou a preocupação em assegurar o pagamento dos servidores públicos em cargos sociais, requisições de pequeno valor, né, precatórios. Outro fator também apontado pela administração foi o recebimento de um auto de infração da Receita Federal relacionada a uma compensação considerada irregular no recolhimento de contribuições previdenciárias em 2021. E esse documento cobra a devolução, sabe de quanto? 2,22 milhões de reais. E aplica multa de 3,42 milhões de reais, totalizando 5,7 milhões de reais. É muito dinheiro, né? A prefeitura informou que apresentou recurso contra a autuação e que a Câmara Municipal foi comunicada sobre a situação. Segundo a nota, alternativas para viabilizar a realização da festa foram analisadas, incluindo a busca por patrocinadores e parceiros. No entanto, a administração concluiu que não seria possível promover, então, o evento sem comprometer áreas consideradas prioritárias para a população. Vamos para as últimas do esporte com o apresentador De Luca, vamos lá?
2: Agora, as últimas do esporte, as informações do mundo da bola. Estamos de volta com mais informações. De volta às últimas do esporte. As últimas do esporte. A seleção brasileira treinou ontem. A única ausência foi o goleiro titular Alisson, que ficou na academia fazendo o trabalho de controle de carga muscular. Mesmo assim, ele deve jogar normalmente amanhã contra a Escócia. Neymar participou normalmente da atividade com o técnico Carlo Ancelotti. Com Rafinha lesionado, jogadores como Rayan, Luiz Henrique e Gabriel Martinelli estão sendo avaliados. As últimas do esporte. O duelo entre Ponte Preta e Novo Horizontino na noite de ontem no estádio Moisés Lucarelli comprovou o abismo que separa os times na Série B do Brasileiro. Com dois gols de Robson, um em cada tempo, o Novo Horizontino venceu por 2-0 pela rodada 14 e se manteve no pelotão da frente. O resultado leva o Novo Horizontino aos 24 pontos, assumindo a quarta colocação. A Ponte, por sua vez, fica estacionada nos 8 pontos e corre o risco de cair para a lanterna no decorrer da competição, já que o América de Minas, com 6, ainda joga nessa terça contra o Criciúma em BH. As últimas do esporte. Thiago Silva está de volta ao Fluminense. O clube anunciou o retorno do zagueiro ontem, com contrato até dezembro desse ano. Será a quarta passagem do defensor pelo tricolor carioca. O jogador chega na próxima semana para começar os treinos. Ele tinha saído do Flu há cerca de 6 meses para jogar no Porto, em Portugal, com o objetivo de entrar na seleção para a Copa do Mundo de 2026. Mas, infelizmente, não conseguiu. As últimas do esporte. A CBF divulgou na noite de ontem as datas e horários dos jogos das oitavas de final da Copa do Brasil 2026. Os jogos da ida começam no sábado, dia 1º de agosto. 5:30 da tarde, Vasco e Fluminense. 7:30 da noite, Atlético de Minas e Juventude. 9:00 da noite, Santos e Remo. Domingo, dia 2 de agosto. 4:00 da tarde, Palmeiras e Fortaleza. 6:00 da tarde, Mirassol e Grêmio. 6:30, Chapecoense e Cruzeiro. 7:30 da noite, Inter e Corinthians. Segunda, 3 de agosto, 9:00 da noite, Atlético do Paraná e Vitória. Os jogos da volta são na terça, dia 4 de agosto, 7:30 da noite, Juventude e Atlético de Minas, 9:30 da noite, Remo e Santos. Na quarta, dia 5 de agosto, 7:00 da noite, Cruzeiro e Chapecoense, 7:30 da noite, Grêmio e Mirassol, 9:30 da noite, Fluminense e Vasco. E ainda 9:30 da noite, Fortaleza e Palmeiras. Na quinta, dia 6 de agosto, 8:00 da noite, Corinthians e Internacional, e às 8 também, Vitória e Atlético do Paraná. Tô de volta amanhã trazendo mais informações por aqui. Tudo que rola e acontece no mundo da bola, você fica sabendo primeiro aqui na Melhor. Abração do De Luca, ótima terça-feira, fiquem com Deus e até a próxima. Tchau, tchau, valeu. As informações de dentro e fora do campo.
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2: As últimas do esporte.
1: 12 horas e 24 minutos. Breve intervalo, a gente já volta falando de economia e previsão do tempo.
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0: Ah, vamos mandar um abraço para o Richard, Bebedouro Containers, acompanhando a rotativa com a gente. Temos as informações aí, né? Da economia agora. Olha só, dólar comercial custando hoje 5,13. Dólar turismo, 5,36. Cotação do euro, 5,91. O grama do ouro, R$ 687,83. E Bitcoin, a moeda digital, R$ 323.091,26.
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5: A região sudeste terá um dia de céu predominantemente nublado, com variações nas condições do tempo entre os estados. A circulação de umidade associada ao avanço de uma massa de ar frio mantém a instabilidade, principalmente sobre São Paulo e parte do Rio de Janeiro, enquanto o interior da região apresenta menor potencial para chuva. No estado de São Paulo, a previsão indica muitas nuvens e ocorrência de pancadas de chuva ao longo do dia. As instabilidades se espalham por diferentes áreas do estado, como o Oeste Paulista, a região de Campinas, o Vale do Paraíba, o Litoral Sul e a região metropolitana de São Paulo. Na capital paulista, os termômetros variam entre 12 e 18 graus. As informações são do Instituto Nacional de Meteorologia. Viviane Oliveira, o tempo e a temperatura.
0: A previsão do tempo para Bebedouro hoje, terça-feira, dia 23 de junho, tempo nublado, né, gente? Desde amanhã já choveu, chove rápido durante o dia, à noite também, viu? A mínima é de 17, a máxima é de 24 graus. Neste momento, na cidade de Coração, 21 graus. Vamos para um breve intervalo e na sequência tem 5 minutos com Alexandre Garcia.
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4: Olá, amigos de Bebedouro. Bom dia, ouvintes da RB88.3 FM. No nosso encontro de hoje, eu vou falar sobre o inaceitável no motor a gasolina do seu carro. Né? Adulterada a gasolina, com quase um terço de não gasolina no seu carro. Quando o máximo possível, para não estragar seu carro, para ter um rendimento normal, seriam 11%. Já está 3 vezes isso. Bom, o TSE não é um órgão de censura e vigilância da liberdade de expressão. É um órgão para organizar eleições e fazer a apuração dos votos, diz o editorial do Estadão. E só para a gente lembrar, né, que o Trump não disse que Lula era volátil. Ele chamou Lula de volúvel. Todo mundo aceitou uma tradução mal feita. Bom dia. Em primeiro lugar, uma correção. Eu me referi ontem a uma qualidade que Trump atribuiu a Lula, mas só que foi mal traduzido. Eu acabei entrando na má tradução feita por todo mundo. Ele não disse volátil, ele disse volúvel, volable, e não volatile. É a pequena diferença, né? Volátil é, como eu disse, aquela qualidade da água ou do álcool que tem alta volatilidade. Volúvel é aquele que muda de ideia toda hora, né? Lula, por exemplo, conversando com a diretora-geral do FMI e com o chanceler alemão,

0: disse que nunca foi esquerdista, né? Isso é volubilidade, é volúvel, né? Não sei por que ele disse isso, mas estava dizendo uma coisa que não é. Eles vão achar que ele também é volúvel, já mudou, mas no dia seguinte ele volta a ser esquerdista. Mas disse que nunca foi. Diz desde o primeiro mandato que vai resolver, é fome zero no Brasil. Mas, enfim, coisas é característica dele. Então, queria fazer essa correção, que ninguém fez até agora, eu acho. Isso foi percebido. Agradeço ao meu amigo e companheiro de academia cearense de letras e jornalismo, o Reginaldo Vasconcelos, brilhante advogado. Eu queria falar também sobre uma questão muito grave, né, que está começando de novo agora na Justiça Eleitoral. A Justiça Eleitoral não extinguiu, depois de todo aquele escândalo em que a gente ouviu o Taliaferro, que está lá na Itália agora, e certamente nunca que um tribunal italiano vai permitir que ele seja extraditado para o Brasil, né? Porque tudo que o tribunal, a Corte Suprema, disse no caso Zambelli, vale muito mais para o Taliaferro, que trabalhava sob as ordens de Moraes. Então não pode ter pedido de extradição por parte de Moraes, nem pode ser julgado por Moraes, nem Moraes pode ser o relator, nem Moraes pode pedir investigação, né? Mas aqui no Brasil pode, incrível. Mas o Tribunal Superior Eleitoral foi feito para contar votos em eleição, né? Tanto que nos outros países não tem isso. É uma secretaria administrativa que conta os votos. E aí o jornal O Estado de São Paulo, no seu editorial principal de ontem, termina o principal editorial dizendo: há uma questão institucional particularmente sensível. O enfrentamento da desinformação não pode servir de justificativa para que a Justiça Eleitoral acumule funções cada vez mais amplas de supervisão do debate político. Democracias maduras sabem que boas intenções não bastam para justificar a expansão contínua de mecanismos de vigilância. Toda a estrutura criada para enfrentar ameaças reais tende, com o tempo, a reivindicar novas atribuições, novos instrumentos e novos alvos. O TSE foi criado para organizar eleições, não para patrulhar o debate político. Se a democracia exige vigilância contra abusos, exige também vigilância contra o crescimento excessivo de poder daqueles encarregados de combatê-los. Afinal, uma pergunta continua tão atual quanto necessária: quem vigiará os vigilantes? Como a gente viu, que já aconteceu lá dentro, né? Deveria conduzir à extinção disso. Porque a censura foi abolida ainda no governo Geisel. Imagine isso, em 78, 79, já faz anos. E a Constituição é muito clara, que é garantindo a liberdade de expressão, vedado o anonimato. Não? A própria, então, presidente do Supremo disse: cala a boca, já morreu. Não? Então, nós temos isso a considerar, porque faltam quase 100 dias para eleição do dia 4 de outubro, e está na hora de a gente pensar sobre isso, sobre a liberdade de expressão durante a campanha eleitoral. E só para registrar que amanhã o seu carro a gasolina vai ser condenado a ter que beber quase um terço de não gasolina. Vai desempenhar menos, vai dar mais manutenção, e aliás já está com 30% de não gasolina. É porque nós aceitamos, né? Embora não sejamos consultados por um governo que não nos respeita, porque o máximo possível seria 11%, máximo. A partir dali começa a criar problemas no seu motor a gasolina. Fica aqui o registro, porque isso é inaceitável. 5 minutos com Alexandre Garcia na RBFM é um oferecimento da agropecuária Nossa Senhora Aparecida. De Brasília para a RB88.3 FM, Alexandre Garcia.
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2: 12 horas e 45 minutos, chegamos ao final da Rotativa RB. A todos uma ótima tarde de terça-feira, um bom feriado amanhã municipal aqui na nossa cidade, né? São João Batista, padroeiro de Bebedouro, continue abençoando a nossa cidade e coração. E a gente se encontra quinta-feira, se Deus quiser. Bom dia, RB, depois Rotativa. Vai ficando nessa sintonia, tem muita coisa boa ainda, viu? 88.3 RB FM. Nossa paixão é você.
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5: Meus amigos me perguntam lá na escola quando eu cresci, o que eu vou ser. Eu falei que eu sou fã na pecuária, menina da pecuária.

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5: Brasil desenvolve sensor nacional de frenagem automática que pode ser obrigatório em carros a partir de 2019. É o que você vai descobrir agora, junto comigo, nesta edição fresquinha do TechWorld. Se liga aí.
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5: Pesquisadores estão desenvolvendo um sensor nacional para frenagem automática em carros. A tecnologia se chama ADAS e pode se tornar obrigatória em todos os veículos fabricados a partir de 1º de janeiro de 2029. Mas isso ainda depende de aprovação do CONTRAN, ligado ao Ministério dos Transportes. O projeto é fruto de uma parceria entre universidades, montadoras e o Senai Parque Suap, em Pernambuco, e visa dar autonomia tecnológica ao país, reduzindo a dependência de componentes importados. O sistema de segurança funciona com o que os especialistas chamam de fusão sensorial. Na prática, um radar frontal e câmeras inteligentes trabalham juntos e identificam se o que está na frente do veículo é um pedestre, um ciclista ou outro carro. Se o risco de colisão for real, o computador do veículo aciona os freios sozinho, sem precisar do motorista. Para agilizar os testes e reduzir custos de homologação, os pesquisadores estão usando inteligência artificial e os chamados gêmeos digitais. São réplicas virtuais idênticas aos componentes físicos do veículo. Com elas, é possível simular milhares de colisões no computador sem precisar destruir nenhum protótipo real, que costumam ser extremamente caros.
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0: linda, excelente, abençoada terça-feira pra você que tá ligadinho junto com a gente. Hoje é dia 23 de junho, vamos juntos aqui nessa hora curtir mais uma edição do nosso Misturadão, gente. A programação mais gostosa, mais ouvida em todo o nosso Brasil tá chegando pra te fazer companhia a partir de agora. Hoje é 23 de junho, vamos juntos nesta hora curtindo muita música boa. Já já também você fica antenado e sabendo de tudo o que está rolando no cenário musical, gente. Pra começar, tem Ana Castela.
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0: Talento puro tá aí, hein, gente? Grande compositora e cantora Bia Frazzo Imperfeita. No nosso misturadão aqui, edição de terça-feira. E agora você fica antenado com as notícias da música. Vem aí mais uma edição do Mundo Pop.
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2: Tô chegando nesta terça-feira, 23 de junho, com uma edição fresquinha do Mundo Pop pra você.
3: Eu parei.
2: Foguete está com a agenda lotada nesta temporada de São João, mas já planeja seus próximos passos. O cantor prepara o lançamento de um novo álbum pela Universal Music, repleto de faixas inéditas e regravações marcantes. A primeira amostra do projeto é uma releitura em forró romântico de Deixo, clássico de Ivete Sangalo, que já estreou no Top 100 do Spotify. Segundo Léo, o objetivo é criar uma ponte entre gerações e apresentar canções que marcaram o passado para o público mais jovem. Embora o cantor faça mistério sobre a tracklist completa, ele adianta que o repertório terá desde MPB até músicas românticas ligadas às suas memórias de infância e também de família. As novidades serão liberadas assim que os festejos juninos terminarem.
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0: Marrone. Ai, que vontade, o Brasil canta. Você canta junto com a gente. Olha, Bruno e Marrone é bom demais, né? Dispensa comentários. Valeu demais pelo carinho da sua audiência, pela amizade. Já já eu tô de volta com você.
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3: Olha, a dupla Kleber e Cauã, eles lançaram em maio a música Mil Adjetivos, no projeto Resenha na Fazenda. Essa faixa, ela traz uma letra romântica que exalta a beleza natural e também os detalhes da pessoa amada.

0: Diego e Vitor Hugo. É bom demais, hein? Beijei a cura, é sucesso. Brasil canta com Diego e Vitor Hugo e você curte com a gente, hein? Ainda teve Alok, Alex Warner e também teve Kleber e Cauã, Mil Adjetivos. Na Super Terça, você que chegou agora, bem-vindos, hein? Prazer estar contigo aqui. Você que tá aí trabalhando na linda de todos os dias, com o seu radinho ligado, uma boa terça-feira pra você. Daqui a pouco, o nosso misturadão já volta. Volta bem acompanhado. Sabe quem canta já já? A dupla Danilo e Davi.
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7: E coisa boa é poder passar essa terça junto com vocês, hein? Valeu demais pelo carinho da audiência. Tá na hora de Danilo e Davi.
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1: E fala mansa, hein? É tudo de bom, né, gente? Não vou mais chorar. Fala mansa! Na terça-feira mais feliz do seu rádio, que traz pra você agora o Mundo Pop. Você antenado, sabendo de tudo o que está acontecendo no cenário musical.
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3: Tô de volta nesta terça-feira, 23 de junho, com mais informações sobre o seu artista preferido agora aqui no Mundo Pop. Se liga aí. Luísa Sonza revelou que os planos para o seu álbum mais recente, Brutal Paraíso, lançado em abril, estão longe de acabar. O grande desejo da cantora agora é transformar o projeto em um álbum ao vivo, um sonho antigo que ela tenta realizar desde a era 1222. Com 23 faixas e mais de uma hora de duração, Brutal Paraíso oferece muitas possibilidades de exploração. Por ser um trabalho longo, a artista adiantou que a história do disco será construída aos poucos, dividida em partes e momentos que serão trabalhados ao longo dos próximos meses. Luísa acredita que as faixas mais profundas do disco pedem esse formato olho no olho. Uma versão acústica de Sempre Você já foi liberada, mas a ideia é registrar o show inteiro.
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0: Cleiton e Romário, junto com o Zé Neto e Cristiano. Também teve a dupla Diego e Vitor Hugo, participação especial de Zé Neto e Cristiano. Ainda teve Bruno e Barreto, Perigosa e Linda. Também teve o Fala Mansa. E a gente abriu a sequência com a dupla Danilo e Davi, Não Mexe Nas Minhas Gavetas, hein? Essa dupla aí que é apadrinhada pela dupla Marcos e Belucci. Esses garotos são bom demais, hein? Se a música é boa, com certeza o nosso Misturadão toca pra você.
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6: Hospital italiano testa robô humanoide com músculos flexíveis para apoiar pacientes. É o que você descobre agora, junto comigo, nesta nova edição do Tech World que rola agora por aqui, na melhor do seu rádio.
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6: O Hospital Malgeri, em Milão, iniciou os testes com o Alter Ego, um robô humanoide de 1,20m de altura desenvolvido pelo Instituto Italiano de Tecnologia e pela Universidade de Pisa para auxiliar pacientes com doenças neurodegenerativas. O objetivo principal do projeto é aliviar o trabalho das equipes de saúde, delegando ao robô tarefas básicas da rotina hospitalar. O diferencial do Alter Ego é a sua engenharia focada no contato humano seguro. Ele possui braços com músculos artificiais e rigidez variável e mãos flexíveis conhecidas como soft hands. Essas tecnologias imitam a maleabilidade humana, permitindo que o robô segure objetos delicados, entregue garrafas de água e abra maçanetas sem qualquer risco de causar acidentes ou ferimentos. Além de guiar pacientes pelas salas do hospital e servir de plataforma para consultas médicas à distância, o robô também possui uma tela no peito onde os enfermos podem registrar seus níveis de dor, facilitando aí o monitoramento dos sintomas em tempo real.
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1: E aí, como é que você tá? Tudo bem? Boa terça-feira, aumente o volume do rádio. Eu sou o Maicon Oliveira, chegando em mais um Disparada pra você, com três na sequência. Medalha de bronze, Lady Gaga e Bruno Mars, Die With A Smile.
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0: terça-feira pra você que tá ligado no seu disparado da primeira edição. Segunda posição, Bad Bunny, DTMF. Na terceira, Lady Gaga e Bruno Mars. Primeiríssima tem Anitta com a Shakira. Choca, choca.
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6: 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Segurança e bons hábitos no trânsito salvam vidas. Se ligue agora nas dicas do nosso Sinal Verde.
11: Olá, meus amigos, tudo bem? Uma ótima terça-feira para vocês. O Sinal Verde tá chegando por aqui e hoje o assunto é um componente que muita gente só lembra quando ele começa a dar problema. É isso mesmo, vamos à dica de hoje. A combinação de borrachas com baixas temperaturas e exposições constantes ao sol resulta no ressecamento precoce das palhetas do seu carro. Palhetas ressecadas começam a fazer barulhos irritantes, não limpam o para-brisa direito e ainda correm o risco de riscar o vidro de forma permanente. A recomendação de ouro é trocá-las imediatamente, sempre que notar qualquer vibração. Por fim, mantenha o reservatório de água do limpador bem cheio para momentos de emergência.
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1: Olá, tudo bem com vocês? Hoje é terça-feira e vai começar o Flash Star aqui com Priscila Pera. O Eliezer, que resolveu abrir o jogo e sanar de vez a curiosidade dos seguidores sobre a criação da pequena Lua. A primogênita dele com a Vitube tem 3 aninhos e ainda não frequenta a escola, o que vinha gerando o maior bafafá nas redes sociais. Ao abrir uma caixinha de perguntas no Instagram, o ex-BBB foi direto ao ponto ao ser questionado sobre o assunto. Por que a gente ainda não quer? Ela só tem 3 anos e tem aulas variadas. Ele ainda lembrou que, por lei, a obrigatoriedade escolar no Brasil só começa aos 4 anos. E se você acha que a Lua fica em casa sem fazer nada, está muito enganado. O Papai Coruja garantiu que a rotina da menina é digna de uma mini executiva, de tanto estímulo que ela recebe. Balé, inglês, natação, música, tênis. De segunda a sexta, ela já é muito estimulada. Por decisão da família, a escola vai esperar um pouquinho. O importante é que a Lua está super assistida e cercada de amor por todos os lados. Esse foi o seu Flash Star, que volta já já.
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2: João Bosco e Vinícius, com Mari Fernandes.
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14: De volta aqui com o Flash Star, eu sou Priscila Pera e tudo que tá rolando na vida dos famosos. Larissa Manoela mostrou que não tem tempo para fofoca sem fundamento. A atriz de 25 anos soltou o verbo e rebateu as chatas e insistentes especulações de que estaria grávida do maridão André Luiz. A musa perdeu a paciência com os seguidores que ficam analisando cada milímetro do corpo dela sempre que ela posta uma foto. Notaram que todo post que eu faço agora tem alguém comentando? Nossa, olha a barriguinha! Gente, é só uma barriga normal, vamos normalizar? Eu não tenho barriga negativa. E para deixar bem claro e não restar dúvidas, ela mandou aquele recado direto para quem está ansioso demais por um herdeiro. Vocês querem me ver grávida a qualquer custo. Já diz que quando acontecer, eu vou ser a primeira a falar. Errada ela não está. Mulher nenhuma merece ter o corpo fiscalizado desse jeito só porque escolheu não viver refém da estética, né? Esse foi o seu Flash Star. Beijos e até.
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0: reto final, fechando super bem a segunda edição de terça-feira do seu programa favorito Disparada, com o sucesso do Shabuzi de 2024, a Bar Song. Valeu demais, continue ligado, na sequência tem mais músicas pra você, até amanhã.
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0: Sérgio.
1: E aí, como é que você tá em terça-feira? Tá começando neste dia 23 de junho mais uma edição comigo, Edu Ferreira, do Blitz Sertanejo. Hora da gente descobrir juntinhos quais são as 7 músicas mais tocadas por todo o Brasil. E é isso mesmo, e o Dudu chega como? Metendo o pé na porta, abrindo a contagem e trazendo pra você a posição de número 7 que ficou pra dupla Israel e Rodolfo, Arruma.

0: você tem Fred e Fabrício na sexta posição. E a gente segue contando por aqui no Blitz Sertanejo. Chegou a vez da dupla Jean e Giovanni, a dupla veterana que tem grandes sucessos e também que se juntou com a dupla veterana Bruno e Marrone para fazer um grande sucesso. Me Faz Te Odiar, na quinta posição.
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2: Sucesso Jean e Giovanni, Bruno e Marrone.

0: e Cristiano, resumindo, ocupando aí a posição de número 4 do nosso Blitz Sertanejo. Então você já sabe, né? Quando chegamos na quarta posição, hora da gente tomar aquela aguinha e voltar já já. Não sai daí não que eu volto com mais sucessos pra você.
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3: É, chegou aquela hora gostosa da gente matar saudades por aqui no nosso Blitz Sertanejo. Chegou aquela hora que a gente traz uma saudade gostosa pra você reviver bons momentos. É o nosso Blitz Retro.
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3: E no Blitz Retro de hoje a gente vai relembrar o sucesso E Aí Tempo, um grande sucesso da dupla de irmãos Chitãozinho e Chororó. Essa música aí foi lançada lá em 2013 e faz parte do álbum Do Tamanho do Nosso Amor. Bora relembrar no Blitz Retro, Chitãozinho e Chororó, E Aí Tempo.
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Fechando o Blitz Retrô com Chitãozinho e Chororó e Aí Tempo. E agora a gente segue na contagem, trazendo pra você a medalha de bronze pra Cleiton e Romário. Opa, cadê eu? Blitz Retrô!

0: Essa foi a posição de número 2. Calcinha de renda. Panda e Gustavo Lima com a medalha de prata. E agora sim, que rufem os tambores, maestro, porque vem chegando a número 1, a mais pedida desta terça-feira. Murilo Rufi, Saudade Estranha.
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1: E não dá tempo pra mais nada. Fechando mais uma edição do nosso Blitz Retrô por aqui na melhor do seu rádio. Mas fique por aqui que amanhã tem mais sucessos pra você. Um grande abraço e até amanhã. Tchau. Eu fui.
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